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0: Olá, boa noite, a paz do Senhor Jesus. Cá estamos mais uma vez para juntos participarmos desse momento de oração aqui pela rádio e TV Manaim. E que bom que você está aqui conosco mais uma vez para juntos estarmos aos pés do nosso Deus, clamando ao Senhor pela nossa família, pela nossa saúde, pelo nosso trabalho, na verdade, pela obra do Senhor. Lembrando que estamos no mês da oferta voluntária, da dedicação. Vamos apresentar os nossos convidados essa noite? Nessa noite estamos recebendo aqui o pastor Anderson Matias. Pastor, a paz do Senhor, seja bem-vindo. Um prazer, uma alegria tê-lo conosco.
1: Paz do Senhor Jesus, Kleber, paz do Senhor Jesus a todos os pastores aqui presentes e a você que nos acompanha nesse final deste dia. Uma alegria estarmos aqui mais uma vez para findarmos, né, um dia na presença do nosso Deus.
0: Também conosco o pastor Jonas Pelissari. Pastor, seja bem-vindo, a paz do Senhor.
2: Paz do Senhor, Kleber, paz do Senhor a todos. E juntos vamos aos pés daquele que tudo pode, tudo sabe e tudo ele tem a operar na nossa vida.
0: Amém. Também conosco o pastor Oscar Oliveira. Seja bem-vindo, pastor. Boa noite, a paz do Senhor.
3: Boa noite, Kleber, a paz do Senhor Jesus, aqueles que estão conosco também, a paz do Senhor. Mais um findar de um dia na presença do Senhor, aquele que pode nos ajudar, né?
0: Amém. E pastor Everton Cordeiro, também nos ajudando nesta noite. Pastor, boa noite, a paz do Senhor.
4: Boa noite, a paz do Senhor, Kleber, a paz do Senhor, aqueles que estão conosco. Para nós é uma bênção estarmos nesse programa, findar do dia, poder dar testemunho que até aqui o Senhor nos tem abençoado e sustentado.
0: Glória a Deus. Os nossos pastores, nossos convidados devidamente apresentados, nós vamos então, a partir de agora, darmos início ao nosso momento de oração. E eu peço a você, convido a você, que você possa fechar os teus olhos, acalmar o coração, esquecer o que está do lado de fora, o que irá acontecer amanhã. Você possa, neste momento, colocar diante do Senhor a sua vida, a vida da sua família. Vamos orar? Vou pedir o pastor Jonas para que possa clamar ao Senhor para darmos início a mais esse momento de oração.
2: Amém. Vamos estar numa posição de reverência ao Senhor. Senhor Deus e bondoso Pai, nós a Ti clamamos, confiados no poder e na vida que há no sangue do Senhor Jesus. Pedimos perdão pelos nossos pecados, purifica nossa mente, nosso coração e nos alegra, Senhor, com a Tua presença. Oramos em nome do Senhor Jesus. Amém. Amém.

0: Glorificamos o teu nome, Senhor, te bendizemos por mais um dia que passamos na tua presença. Chegamos ao final deste dia, certamente com louvor, com uma adoração em nossos lábios, porque até aqui nos sustentou o Senhor. Receba, Senhor, a nossa gratidão por mais um dia na tua presença. Nós glorificamos por tudo em nome do Senhor Jesus. Amém.
1: Louvado seja o nome do nosso Deus. O Salmo 139, no verso 23, diz assim: sonda-me, ó Deus, e conhece o meu coração. Prova-me e conhece os meus pensamentos. Esse é o nosso Deus. Ele conhece aquilo que está na nossa mente, aquilo que está no nosso coração. Por isso, nessa noite, eu quero convidar você a colocar diante do Senhor o seu coração, a sua mente. Deposite aos pés do Senhor aquilo que está te afligindo, aquilo que está te incomodando, porque Ele pode, Ele conhece, Ele sabe tudo e Ele pode te ajudar. Vou pedir o pastor Jonas mais uma vez agora para dar início às intercessões. Logo em seguida o pastor Oscar e também em seguida o pastor Everton.
2: Senhor Deus e Pai, nós oramos pedindo que as mãos do Senhor esteja estendido sobre todos os lares, em especial, Senhor, a todos que tiveram um dia atribulado, Senhor Deus, e que agora o Senhor possa dar toda a condição para que haja uma noite de descanso, guardados por Ti, Senhor Deus, e que ao amanhecer do dia possa haver mudança, Senhor, para melhor na vida. Amém. De cada um. Oramos no nome do Senhor Jesus.
1: Amém. Amém.
3: Nós oramos a Ti, ó Deus, suplicando também a bênção pelas famílias neste momento.

0: especial, Deus, aqueles que têm passado muitas vezes um momento de angústia, de preocupações, de inquietações, mente muitas vezes a Deus inquieta, mas que possa, Deus, aprendemos a lançar sobre Ti tudo aquilo, Deus, que nos aflige, e que o Senhor possa trazer paz, trazer resposta, trazer experiência. Que cada lar neste momento, ó Deus, possa diante de Ti colocar as suas necessidades, e pedimos que o Senhor possa agir, trazendo paz, alegria, refrigério e socorro. Pedimos assim, ó Deus, em nome de Jesus. Amém.
1: Senhor amado, nós oramos para que a paz do Senhor esteja nesta hora entrando nos lares, nos corações, trazendo o alento, o renovo de esperanças e forças, e que a mão do nosso Deus possa estar, Senhor, agindo em favor dos Teus servos. Pedimos a Deus que haja paz, haja alegria, haja salvação. Portanto, Senhor, visita os Teus servos nesta noite, ainda em sonhos. Fala maravilhosamente aos seus corações. É a nossa oração em nome de Jesus. Amém.
2: Agora você está em casa, você vai poder colocar diante do Senhor. Aproveite esse momento, onde nós teremos um minuto para estarmos colocando diante do Senhor, aos pés do Senhor, as nossas demandas pessoais, as nossas necessidades pessoais, seu lar, sua família, seu trabalho, seu emprego, sua empresa. Faça isso agora, porque é momento de oração.

Quero saudar a você que nesta noite finda-se conosco. Abri a palavra de Deus no livro de Provérbios, capítulo 3, versículo 24. E a palavra do Senhor diz assim para nós: quando te deitares, não temerás. Sim, tu te deitarás e o teu sono será suave. Meus amados, estamos chegando ao final de mais um dia e talvez todos os seus planos para este dia não obteve êxito naquilo que era o seu desejo. Mas uma coisa nós podemos ficar tranquilos: se tudo não foi conforme o nosso querer, mas a vontade de Deus prevaleceu sobre as nossas vidas. E o importante para nós, como servos de Deus, é finalizar esse dia na presença dEle. E o que o Senhor está falando conosco através desse texto? Ele está nos dizendo assim: quando te deitares, não temerás. O que o Senhor está falando? Agora é o momento de nós descansarmos. Nem tudo foi do jeito que nós queremos, mas foi do jeito que o Senhor quis. E agora que nós temos que ter é uma comunhão, é uma aproximação a este Deus. Porque quando você está deitado, você já não tem o controle mais da sua vida. O sono, quem vela por ele, é o Senhor. Talvez você vá iniciar um novo dia cheio de preocupação, mas o que o Senhor quer te dar é uma noite de descanso. Ele quer te dar um sono de justo. Ele quer te dar uma bênção para a sua vida, para que você possa descansar nele. E ele será o seu sustento nesta noite. Ele vai velar o teu sono. E amanhã, que pertence ao Senhor, certamente o Senhor cuidará de ti. Firme os seus pensamentos no Senhor. Tenha a mente em Cristo, seja qual for a sua necessidade que neste dia não obteve êxito, mas amanhã a bênção do Senhor será decretada sobre a sua vida. Descanse no Senhor, tenha um bom sono, tenha essa suavidade que o Senhor está lhe proporcionando a ti nesta noite, porque Ele quer ser contigo, Ele quer velar o seu sono, Ele quer abençoar a sua vida nesta noite. Permita que o Senhor cuide de ti. Descanse no Senhor, tenha um sono suave. Vamos orar? Senhor nosso Deus, nós glorificamos o teu nome, te bendizemos por mais um dia.

na tua presença e que verdadeiramente esta palavra possamos viver na sua totalidade. Que a bênção do Senhor possa ser sobre nós e que possamos ter uma noite de descanso e um sono suave. Assim nós oramos em nome do Senhor Jesus. Amém. Em teu nome dizemos que a graça maravilhosa, poderosa e salvadora do teu Filho amado Jesus, o grande e infinito amor de Deus Pai, as doces, santas e eternas consolações do teu Espírito Santo, possa repousar sobre todo o povo de Deus, desde agora e para sempre. Amém.

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1: A conta de água vai ficar mais cara para moradores de 52 cidades do estado do Espírito Santo a partir deste mês de setembro. O reajuste de 6,99% vale para todos os municípios que têm os sistemas de água e esgoto ligados à Companhia Espírito Santense de Saneamento, a CESAN. O percentual foi aprovado pela Agência de Regulação de Serviços Públicos do Espírito Santo por meio da resolução número 107 de 30 de julho deste ano. A resolução traz o resultado da segunda revisão tarifária periódica da CESAN. Esse valor é referente apenas ao primeiro ano do ciclo. Segundo a resolução, a tarifa passa de 5,84 por metro cúbico para 6,25 por metro cúbico e há uma trajetória de diferimento prevista para os dois anos subsequentes, ou seja, novos aumentos devem ocorrer em 2027 e 2028. A nova resolução também muda as regras da chamada taxa de disponibilidade. Ela é cobrada de imóveis que não estão ligados à rede da CESAN, mas que ficam em ruas onde a rede de esgoto já está disponível para a ligação. Pelo novo texto, mesmo que o imóvel tenha fossa, a cobrança passa a valer quando a ligação for considerada factível, com viabilidade técnica e econômica. A resolução estabelece ainda que o pagamento da taxa não elimina a obrigação legal de conectar o imóvel à rede pública. Nos casos em que for comprovada inviabilidade técnica ou econômica da ligação, a cobrança não será devida.
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1: Piscar os olhos repetidamente, fazer movimentos involuntários com a cabeça ou emitir sons como pigarros e tosses são alguns dos sintomas da síndrome de Tourette. A condição neurológica é caracterizada principalmente por tiques motores e vocais que acontecem de forma súbita, rápida e repetitiva. Em alguns casos, os sintomas podem se intensificar em situações de estresse, ansiedade ou cansaço. Agora, um projeto de lei pode mudar a forma como os direitos dessas pessoas são reconhecidos no Brasil. O projeto de lei 1376/25, que cria a Política Nacional de Proteção dos Direitos da Pessoa com Síndrome de Tourette, prevê que pessoas com a condição possam ser equiparadas a pessoas com deficiência. Mas o diagnóstico por si só não será suficiente para garantir automaticamente esses direitos. O projeto aguarda a sanção presidencial. Na prática, será necessário comprovar de que maneira a síndrome afeta a vida da pessoa e quais barreiras ela enfrenta no dia a dia. A avaliação pode considerar aspectos como comunicação, interação social, estudos, trabalho e necessidade de adaptações. Os especialistas orientam que o primeiro passo para quem pretende buscar algum direito é reunir documentos que comprovem não apenas o diagnóstico, mas também os impactos provocados pela condição. Laudos, relatórios, exames, registros de tratamentos e acompanhamentos podem ajudar nesse processo.
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3: Olá, ouvintes da Rádio Manaim. Eu sou Andréia Talmo e vamos conversar com a mastologista, a doutora Jeane Pissarra. O tema de hoje é: qual a diferença entre mamografia e ultrassonografia de mama?
4: Olá, ouvintes. Mamografia e ultrassonografia de mama são dois tipos de exames, com diferentes formas de obter imagem das mamas, e também diferem no tipo de informação fornecida. A mamografia é uma radiografia das mamas. As imagens são obtidas pela passagem dos raios-x através das mamas. Toda a mama é captada num filme e o médico tem uma visão total do perfil mamário. Hoje, a maioria dos mamógrafos é digital, oferecendo melhor qualidade das imagens e mais facilidade de visualização. A mamografia é um exame altamente sensível para lesões mamárias. O que isso significa? Que a chance de detectar uma lesão maligna por mamografia é alta, assim como a chance de uma lesão passar despercebida na mamografia é baixa. É um método pouco invasivo, que não necessita do uso de nenhum contraste injetável. É rápido, podendo atender um grande número de pessoas, e seu resultado também é de fácil interpretação. Portanto, hoje a mamografia é o exame padrão ouro para o rastreamento populacional. Por outro lado, ela não é um exame altamente específico. Isto é, algumas lesões vistas à mamografia podem não ser nódulos verdadeiros, pois o raio-x não diferencia lesões sólidas de lesões de conteúdo líquido. Aí é o momento em que nós lançamos mão da complementação com ultrassonografia, porque na ultrassonografia, também chamada de ecografia, as imagens são obtidas pela passagem de ondas ultrassônicas, ondas sonoras, através do tecido mamário, gerando ecos.

0: para cada tipo de tecido, nós temos uma diferente ecogenicidade, formando as imagens na tela do aparelho. No caso, a ultrassonografia tem a vantagem de diferenciar as lesões sólidas, que são os nódulos verdadeiros, das lesões líquidas, que são cistos ou coleções de líquido nas mamas. Então, a ultrassonografia é um exame com maior especificidade. Porém, ela não é melhor do que a mamografia. Ela é diferente, porque a ultrassom ela tem menor sensibilidade, pois durante o exame de ultrassom, só uma parte da mama é vista de cada vez, com menor facilidade para detectar uma lesão muito pequena. Além disso, a ultrassonografia é um exame mais demorado, que exige a presença de um médico especializado para realizá-lo, e somente o médico que fez o exame pode dar o laudo, uma vez que as imagens são dinâmicas, dependendo da perícia do examinador para obtê-las e descrevê-las. Portanto, a ultrassonografia não é o exame padrão ouro para rastreamento populacional, mas sim um complemento à mamografia, quando esta mostra uma lesão nodular ou quando as mamas são muito densas. A mamografia também é o exame que tem maior sensibilidade ao carcinoma in situ, que é o estágio zero do câncer de mama, que se manifesta por microcalcificações. Portanto, não pode ser substituída pela ultrassonografia, que tem baixa sensibilidade para detectar o câncer de mama mais inicial. Por isso, a mamografia ainda é o exame imprescindível para o diagnóstico precoce do câncer de mama. E você, já fez a sua mamografia esse ano?
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1: A Agência Reguladora dos Estados Unidos aprovou uma pílula para o câncer de pâncreas metastático. A pílula é indicada para adultos diagnosticados com adenocarcinoma, após pelo menos um tratamento sistêmico ou quando o paciente não pode usar combinações desses remédios. Segundo a Agência Reguladora Americana, a decisão foi tomada há cerca de 6 meses e meio antes da data prevista para a conclusão da análise regulatória. A agência afirmou que a autorização cria uma nova opção para pacientes com uma doença de tratamento historicamente limitado. A aprovação de hoje oferece uma nova opção fundamental para pacientes diante de um câncer extraordinariamente difícil e historicamente complicado de tratar. O estudo foi apresentado em um congresso de oncologia. Os resultados do medicamento foram apresentados em junho durante uma sessão plenária da American Society Clinical Oncology. O tratamento praticamente dobrou a sobrevida mediana em comparação com a quimioterapia. A sobrevida mediana indica o tempo em que metade dos pacientes apresentou progressão da doença sem representar uma média aritmética. De acordo com os oncologistas, a terapia-alvo atua sobre mutações do gene RAS, presentes em cerca de 90% dos casos de câncer de pâncreas, tanto em tumores iniciais quanto em doença avançada. Esta é a primeira terapia-alvo a demonstrar ganho de sobrevida global no cenário de câncer de pâncreas metastático, que não tem possibilidade de cura.
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Você ouvirá agora a experiência do louvor Leva Tu Contigo o Nome. De Jesus era tudo para a autora deste hino, que sempre dedicou-se muito ao estudo das escrituras. Ela gostava de estudar o significado dos nomes bíblicos, mas o nome de Jesus, que ela estudara profundamente, é que era sua força. Quando foi questionada acerca da sua disposição alegre, apesar de suas grandes dificuldades físicas, ela respondia: "Tenho uma armadura muito especial. Tenho o nome de Jesus, nome bom, doce a fé, a esperança do porvir." Este hino foi musicado por um capacitado compositor e publicador. Foi um hino intensamente usado nas campanhas de grandes evangelistas.

apareceu pela primeira vez no inário Pure Gold, ouro puro, editado em 1871. A compositora da letra nasceu em Petersburg, estado de Nova York. Converteu-se juntamente com sua irmã. Pouco tempo depois, as duas foram as principais responsáveis pela formação de uma igreja evangélica na sua cidade. Mudando-se para a cidade de Nova York depois do seu casamento, a autora continuou o serviço cristão com muito zelo. Embora se tornasse inválida e tivesse de passar muito tempo na cama, sua casa foi ponto de encontro de pregadores, obreiros e evangelistas. O brilho da sua experiência cristã foi uma inspiração para todos que a conheciam. Escreveu inúmeros gospel songs, de grande aceitação na sua época. Entretanto, somente Nome Bom, Doce a Fé, escrito 4 anos antes da sua morte, continua a fazer parte de muitos hinários ao redor do mundo.

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1: Você sabia que é possível treinar o cérebro para funcionar melhor?
2: Sim,
1: mas existem limites. Nosso cérebro possui uma capacidade chamada de neuroplasticidade que permite que ele se modifique, reorganize em resposta às experiências, à aprendizagem e aos estímulos que recebe ao longo da vida. É graças a ela que conseguimos aprender a ler, dirigir e criar estratégias para lidar melhor com algumas dificuldades. Quando uma criança está aprendendo a ler, por exemplo, aquilo que inicialmente exige enorme esforço vai se tornando mais automático com a prática. O cérebro fortalece determinadas conexões e passa a realizar aquela tarefa de maneira mais eficiente. O mesmo acontece quando aprendemos um novo idioma ou treinamos uma habilidade repetidamente. Isso mostra algo muito interessante. O cérebro não é uma estrutura pronta e imutável. Ele está em constante interação com aquilo que vivemos. Mas existe uma diferença importante entre dizer o que o cérebro pode mudar e dizer que podemos transformar qualquer característica apenas com esforço ou força de vontade. Uma pessoa com TDAH, por exemplo, pode aprender estratégias para organizar melhor sua rotina, manejar distrações, planejar tarefas e controlar impulsos. Isso, porém, não significa que ela deixou de ter TDAH porque treinou o cérebro ou se esforçou o suficiente. Da mesma forma, uma criança com uma dificuldade específica de aprendizagem pode avançar muito quando recebe intervenção adequada.
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1: Pacientes em tratamento contra câncer de pulmão pelo Sistema Único de Saúde, o SUS, terão acesso a partir de outubro a 3 novos medicamentos: brigatinib, gefitinib e durvalumab. Segundo o Ministério da Saúde, os remédios serão incluídos na rede pública por meio de uma política federal de assistência farmacêutica oncológica. O Ministério estima que muitos pacientes sejam atendidos com os três medicamentos. Consideradas terapias de alta tecnologia, as medicações podem custar até R$ 643 mil por ano na rede privada. O brigatinib e o gefitinib são terapias alvo orais, ou seja, atuam diretamente em alterações específicas das células cancerígenas. Segundo o Ministério da Saúde, os medicamentos podem ser administrados na casa do paciente e apresentam menor incidência de eventos adversos em comparação aos esquemas convencionais de quimioterapia. Já o durvalumab estimula o sistema imunológico a combater os tumores cancerígenos. O medicamento é indicado para pacientes com câncer de pulmão em estágio 3, que não podem ser tratados com cirurgia. Os três remédios serão financiados integralmente pelo governo federal a partir da implementação da assistência farmacêutica oncológica, criada para ampliar a oferta de tratamentos pelo SUS. A estimativa é de que mais de 100 mil pessoas sejam contempladas pela assistência farmacêutica oncológica, com orçamento anual de R$ 2,1 bilhões.
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1: A paz do Senhor, que bom você está ouvindo a nossa programação, a palavra do Senhor que sempre alegra o nosso coração. E hoje nós vamos meditar na palavra do Senhor no livro do Evangelho de Mateus, no capítulo 8, nos versos 26 e 27. E ele disse-lhes: Por que temeis, homens de pouca fé? Então, levantando-se, repreendeu os ventos e o mar, e seguiu-se uma grande bonança. E aqueles homens se maravilharam, dizendo: Que homem é este, que até os ventos e o mar lhe obedecem? Um momento em que os discípulos passavam uma dificuldade,

0: dentro até mesmo do ofício deles. Eram pescadores diante de um mar revolto, outras vezes enfrentaram tempestades, mas dessa forma e dessa feita era única. E eles temeram realmente pela vida deles. E naquele momento o Senhor Jesus se apresenta para eles ao sentido de acalmar a tempestade. Que homem teria o poder para tal, se não fosse então o Senhor Jesus, o Filho de Deus, aquele que veio para a minha salvação e para a sua salvação? Mas se nós pensarmos, e a você que está nos ouvindo, talvez o momento na sua vida, o momento daqueles que estão ao seu redor, esteja desse jeito, uma tempestade tal como nunca teve. E as pessoas perguntam: quem me dará uma solução? Quem me trará um caminho de paz, um caminho de alegria, um caminho de bonança? E a nossa resposta para esse dia, para esse momento: o Senhor Jesus. Ele é o único e suficiente Salvador. Foi Ele que deu a sua vida por mim e por você. Traga Ele, chame Ele, clame a Ele, e Ele se fará presente na sua vida para lhe ajudar a atravessar qualquer momento. E se por vez não é a sua luta, a sua dificuldade, às vezes é um amigo, um colega de trabalho, um parente, um familiar que está atravessando um momento muito difícil, não só na vida material, às vezes a enfermidade acomete, traz tristeza, clama ao Senhor Jesus. E o Senhor Jesus fala daqueles homens dizendo assim: homens de pouca fé. E quantas vezes nós estamos assim, homens de pouca fé, acreditando até que Deus não é capaz de agir. Deus que fez os céus e a terra, fez todas as coisas, e além disso, deu o seu Filho por nós, nos compete apenas crer. Que você possa crer no Senhor, e que essa palavra traga uma esperança e um alento para você, que Jesus Cristo pode acalmar a tempestade. Não importa o momento que você está passando, Ele é Deus, se fez homem, morreu por nós, ressuscitou e está vivo. E Ele mesmo disse: tudo aquilo que pedires ao meu Pai em meu nome, Ele vos concederá. Peça ao Pai em nome de Jesus e receba a sua bênção. E como aqueles discípulos, que o mar e a tempestade venham obedecer à voz do nosso Deus. Amém? Que assim o Senhor te abençoe.
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1: Com Aníbal Neri. O tema de hoje é: redes sociais, constância vale mais que perfeição. Muito empreendedor trava na hora de postar. Acha que precisa de câmera boa e edição caprichada. Aí não posta nada e o perfil fica parado há meses. Uma foto simples, uma boa luz natural, 3 vezes por semana, funciona melhor que um vídeo profissional a cada 6 meses. O que postar? Produto com preço claro, bastidores do seu trabalho, uma dica útil de graça é cliente satisfeito com autorização. Um detalhe que muita gente esquece: coloque telefone, endereço e horário no perfil. O seu cliente interessado não vai caçar, ele desiste. E responda rápido. Resposta em 5 minutos, vira venda. Em 2 dias, vira cliente no concorrente. Este é o Empreenda Mais. Até o próximo tema.

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2: Olá, ouvintes da Rádio Manaim. Eu sou Andréia Talma e vamos conversar com a nutricionista, especialista em nutrição e saúde da mulher, Isa Polastri. O tema de hoje é: quantas refeições devo fazer por dia?
3: A paz do Senhor, Andréia e irmãos ouvintes da Rádio Manaim. Bom, não existe essa recomendação específica. Muito se falava em comermos de 3 em 3 horas, mas hoje a gente busca respeitar a individualidade de cada um, orientando que as refeições sejam feitas diante do sinal de fome que o seu próprio corpo dá. Temos que ter atenção somente para não passarmos longas horas sem comer, porque diante de uma fome muito intensa, aumentam as chances de comermos mais rápido, em maior quantidade e qualquer coisa disponível, como alimentos gordurosos, açucarados e calóricos que são mais palatáveis. Então, fracionar as refeições mais vezes ao dia, inserindo pequenos lanches intermediários, pode evitar que essa fome intensa aconteça.
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1: A paz do Senhor, que bom você está ouvindo a nossa programação, a palavra do Senhor que sempre alegra o nosso coração. E hoje nós vamos meditar na palavra do Senhor no livro do Evangelho de Mateus, no capítulo 8, nos versos 26 e 27. E ele disse-lhes: Por que temeis, homens de pouca fé? Então, levantando-se, repreendeu os ventos e o mar, e seguiu-se uma grande bonança. E aqueles homens se maravilharam, dizendo: Que homem é este, que até os ventos e o mar lhe obedecem? O momento em que os discípulos passavam uma dificuldade dentro até mesmo do ofício deles. Eram pescadores diante de um mar revolto, outras vezes enfrentaram tempestades, mas dessa forma e dessa feita era única. E eles temeram realmente pela vida deles. E naquele momento o Senhor Jesus se apresenta para eles ao sentido de acalmar a tempestade. Que homem teria o poder para tal, se não fosse então o Senhor Jesus, o Filho de Deus, aquele que veio para a minha salvação e para a sua salvação? Mas se nós pensarmos, e é você que está nos ouvindo, talvez o momento na sua vida, o momento daqueles que estão ao seu redor, esteja desse jeito, uma tempestade tal como nunca teve. E as pessoas perguntam: quem me dará uma solução? Quem me trará um caminho de paz, um caminho de alegria, um caminho de bonança? E a nossa resposta para esse dia, para esse momento: o Senhor Jesus. Ele é o único e suficiente Salvador. Foi Ele que deu a sua vida por mim e por você. Traga Ele, chame Ele, clame a Ele, e Ele se fará presente na sua vida para lhe ajudar a atravessar qualquer momento. E se por vez não é a sua luta, a sua dificuldade, às vezes é um amigo, um colega de trabalho, um parente, um familiar que está atravessando um momento muito difícil, não só na vida material, às vezes a enfermidade acomete, traz tristeza, clama ao Senhor Jesus. E o Senhor Jesus fala daqueles homens dizendo assim: homens de pouca fé. E quantas vezes nós estamos assim, homens de pouca fé, acreditando até que Deus não é capaz de agir. Deus que fez os céus e a terra, fez todas as coisas e, além disso, deu seu Filho por nós. Nos compete apenas crer. Que você possa crer no Senhor e que essa palavra traga uma esperança e um alento para você, que Jesus Cristo pode acalmar a tempestade. Não importa o momento que você está passando, Ele é Deus, se fez homem, morreu por nós, ressuscitou e está vivo. E Ele mesmo disse: tudo aquilo que pedires ao meu Pai em meu nome, Ele vos concederá. Peça ao Pai em nome de Jesus e receba a sua bênção. E como aqueles discípulos, que o mar e a tempestade venham obedecer à voz do nosso

0: nosso Deus. Amém? Que assim o Senhor te abençoe.
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1: A conta de água vai ficar mais cara para moradores de 52 cidades do estado do Espírito Santo a partir deste mês de setembro. O reajuste de 6,99% vale para todos os municípios que têm os sistemas de água e esgoto ligados à Companhia Espírito Santense de Saneamento, a SESAN. O percentual foi aprovado pela Agência de Regulação de Serviços Públicos do Espírito Santo por meio da Resolução número 107, de 30 de julho deste ano. A resolução traz o resultado da segunda revisão tarifária periódica da SESAN. Esse valor é referente apenas ao primeiro ano do ciclo. Segundo a resolução, a tarifa passa de 5,84 por metro cúbico para 6,25 por metro cúbico e há uma trajetória de diferimento prevista para os dois anos subsequentes, ou seja, novos aumentos devem ocorrer em 2027 e 2028. A nova resolução também muda as regras da chamada taxa de disponibilidade. Ela é cobrada de imóveis que não estão ligados à rede da SESAN, mas que ficam em ruas onde a rede de esgoto já está disponível para a ligação. Pelo novo texto, mesmo que o imóvel tenha fossa, a cobrança passa a valer quando a ligação for considerada factível, com viabilidade técnica e econômica. A resolução estabelece ainda que o pagamento da taxa não elimina a obrigação legal de conectar o imóvel à rede pública. Nos casos em que for comprovada inviabilidade técnica ou econômica da ligação, a cobrança não será devida.
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1: Piscar os olhos repetidamente, fazer movimentos involuntários com a cabeça ou emitir sons como pigarros e tosses são alguns dos sintomas da síndrome de Tourette. A condição neurológica é caracterizada principalmente por tiques motores e vocais que acontecem de forma súbita, rápida e repetitiva. Em alguns casos, os sintomas podem se intensificar em situações de estresse, ansiedade ou cansaço. Agora, um projeto de lei pode mudar a forma como os direitos dessas pessoas são reconhecidos no Brasil. O projeto de lei 1376/25, que cria a Política Nacional de Proteção dos Direitos da Pessoa com Síndrome de Tourette, prevê que pessoas com a condição possam ser equiparadas a pessoas com deficiência. Mas o diagnóstico por si só não será suficiente para garantir automaticamente esses direitos. O projeto aguarda a sanção presidencial. Na prática, será necessário comprovar de que maneira a síndrome afeta a vida da pessoa e quais barreiras ela enfrenta no dia a dia. A avaliação pode considerar aspectos como comunicação, interação social, estudos, trabalho e necessidade de adaptações. Os especialistas orientam que o primeiro passo para quem pretende buscar algum direito é reunir documentos que comprovem não apenas o diagnóstico, mas também os impactos provocados pela condição. Laudos, relatórios, exames, registros de tratamentos e acompanhamentos podem ajudar nesse processo.
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1: A Agência Reguladora dos Estados Unidos aprovou uma pílula para o câncer de pâncreas metastático. A pílula é indicada para adultos diagnosticados com adenocarcinoma, após pelo menos um tratamento sistêmico ou quando o paciente não pode usar combinações desses remédios. Segundo a Agência Reguladora Americana, a decisão foi tomada há cerca de 6 meses e meio antes da data prevista para a conclusão da análise regulatória. A agência afirmou que a autorização cria uma nova opção para pacientes com uma doença de tratamento historicamente limitado. A aprovação de hoje oferece uma nova opção fundamental para pacientes diante de um câncer extraordinariamente difícil e historicamente complicado de tratar. O estudo foi apresentado em um congresso de oncologia. Os resultados do medicamento foram apresentados

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0: todos, com a paz do Senhor Jesus. São 6 horas em ponto, horário de Brasília, desta quinta-feira, hoje dia 8 de outubro de 2026. Sejam todos muito bem-vindos, a paz do Senhor Jesus. Mais uma manhã aos pés do nosso Deus, o Deus Todo-Poderoso. E que bom que você está aqui conosco nessa manhã. Conosco também aqui nos estúdios da Rádio Manaim, os pastores Mauro Fraga, Francisco Damiani, Sérgio Gastaldi e Cleidson Pisoni. O texto que será trazido nessa manhã está no Novo Testamento, 1 Coríntios, capítulo 3, verso 6. 1 Coríntios, capítulo 3, verso 6. E eu quero convidar você, nosso irmão, você, nossa irmã, para que possamos estar a partir de agora em plena comunhão, através do Espírito Santo de Deus, nesse culto de madrugada pela Rádio TV Manaim, também pelo YouTube e na frequência 100.3 FM em todo o Vale do Aço, Zona da Mata Mineira. E para darmos início a esse culto de madrugada, eu quero convidar o pastor Francisco Damiani a clamar ao Senhor. Pastor, seja bem-vindo. Bom dia, paz do Senhor.
1: Bom dia, Cleber. A paz do Senhor Jesus, todos os nossos irmãos. Nós vamos nessa hora nos colocar na posição de fazer o clamor pelo sangue de Jesus. Senhor Deus e Pai, nesta hora nós clamamos a Ti pelo poder, a vida que há no sangue do Senhor Jesus, pedindo perdão dos pecados, pedindo libertação, e as nossas vestes possam estar alvas, ó Deus, para que possamos entrar na Tua presença, sabendo que diante de Ti nesta manhã estão as bênçãos, as vitórias, os livramentos que necessitamos de Ti. Por isso estamos aqui, Senhor, aos Teus pés, já nesta manhã, orando em nome do Senhor Jesus. Amém.

0: Senhor nosso Deus, nós glorificamos ao teu nome, te exaltamos, meu Deus, já pelo perdão, pela libertação, pela comunhão com o Senhor. Te bendizemos, meu Deus, por iniciarmos esse momento na tua presença, em nome do Senhor Jesus. Amém.
1: Nós vamos passar agora as orações, as intercessões, lembrando que neste final de semana nós teremos seminário a partir do Manaim Domingos Martins. Também estamos orando pela nossa pátria, não é verdade? E a orientação do mês, estamos no mês de outubro, onde nós, a orientação é a festa da dedicação voluntária, ou seja, o mês da dedicação. A nossa entrega pessoal, nós vamos ter algumas intercessões nessa manhã pelos pastores, a começar pelo pastor Francisco Damião. Pastor, por favor.
2: A paz do seu irmão, mais uma vez, vamos dar início ao nosso período de oração neste mês tão especial, que é o mês da festa da dedicação voluntária. Senhor Deus, nós intercedemos a Ti, pedindo ao Senhor que neste mês o Senhor possa operar em cada um de nós uma entrega, a entrega pessoal para Te servir com dedicação, com fidelidade, com zelo. Senhor, que neste mês o Senhor possa estar operando em cada servo Teu, despertando, meu Deus, esta bênção, esta vitória, aquilo que o Senhor tem operado, tem nos dado, que nós possamos ser fiéis em todas as coisas. Aperfeiçoa também o entendimento da Tua obra, esta obra tão gloriosa que é a obra do Teu Santo Espírito, aonde o Senhor tem nos dado tudo, Senhor, que nós necessitamos. E a maior bênção de todas, que é a bênção da salvação. Oramos em nome de Jesus. Amém.
3: Senhor, nós continuamos a orar, pedindo que o Senhor nos dê fidelidade nas responsabilidades na Tua casa, no serviço do Senhor, no serviço do rebanho, das ovelhas, dos visitantes, dos novos na fé. Coloca em nosso coração, Senhor meu Deus, um espírito voluntário, Senhor, para Te servir com sinceridade, com alegria. Também, ó Deus, abençoa-nos nas fidelidades, as participação, os cultos, as EBDs, culto segunda-feira, que é culto de glorificação, terça-feira, culto de doutrina. O Senhor derrama da Tua bênção sobre, meu Deus, o empenho de cada um em desejar estar na casa do Senhor. E o Senhor manifesta do Teu poder, em nome de Jesus.
0: Amém.
3: Amém.
0: Senhor, nós também oramos ao Senhor. Pedimos, meu Deus, que o Senhor abençoe as necessidades nossas do culto diário. Hoje, Senhor Deus, culto de oração. Pedimos que haja dons, pedimos que o Senhor se manifeste, meu Deus, no corpo, na igreja, através de dons espirituais. Usa, meu Deus, os vasos. Meu Deus, abençoe o grupo da sessão, abençoe as reuniões, cultos proféticos. Meu Deus, oramos para que nesta noite o Senhor fale ao Teu povo, Senhor. Visita com graça, com poder. Meu Deus, e atenda a oração, a necessidade da Tua igreja, quando ela Te clamar. Senhor, oramos em nome do Senhor Jesus. Amém.
3: Amém.
1: Senhor Deus, também colocamos diante de Ti, Pai querido, o seminário que haverá nesse final de semana. Só posso abençoar aqueles que estarão participando, os pastores que estarão ali à frente. Parabéns nos deslocamentos e no aprendizado do Teu povo ali. Abençoa o nosso conselho presbiteral, a Igreja Cristã Maranata, o presidente, Alexandre Gueiros, toda a administração, aqueles que trabalham também, não só presbitério, rádio, TV Manaim, as transmissões diárias. Só posso abençoar muitos corações, Senhor, alcançados, meu Deus, e cada conteúdo.

0: tudo, cada transmissão seja uma bênção na vida daqueles que participam ali, especialmente nessa madrugada agora pela manhã. Dá-nos a tua bênção, ó Deus, nós oramos em nome do Senhor Jesus. Amém.
1: Agora você que está em casa, você vai poder colocar diante do Senhor a sua necessidade pessoal. É momento de oração.

Nós queremos saudar a todos com a paz do Senhor Jesus e iremos meditar na palavra de Deus que se encontra na 1 Coríntios capítulo 3, verso 6. 1 Coríntios 3, 6, que diz assim: Eu plantei, Apolo regou, mas Deus deu o crescimento. Glória a Deus. Amados, nesta manhã, a palavra de Deus, ela menciona acerca de dois homens, o apóstolo Paulo e Apolo, homens que viveram uma experiência de salvação com o Senhor, através da obra redentora em Jesus, e agora eles estavam dando continuidade a esta obra. Após a ascensão de Jesus aos céus, terminou seu ministério terreno, e agora a igreja chamada Igreja Primitiva, ela inicia todo um trabalho de evangelização, de anunciar o Evangelho Eterno, de anunciar a Palavra de Deus. E Paulo usa essa expressão, é uma figura de linguagem, né? Eu plantei, Apolo regou. Mostrando que com alegria a obra era realizada pelos servos do Senhor, assim como a igreja hoje em nossos dias. Eu plantei significa, eu recebi do Senhor uma semente preciosa, que é a palavra revelada, que é a salvação em Jesus. E agora eu estou anunciando esta palavra, com alegria, evangelizando, falando dessa obra redentora, da salvação em Jesus, daquilo que é a operação do Espírito Santo na vida do homem. Meus irmãos, nós sabemos que naquele período a igreja sofreu as grandes perseguições, prisões, açoites. Os servos de Deus eram muito perseguidos. Mas mesmo com toda aquela perseguição, com toda aquela situação adversa, eles anunciavam a palavra de Deus com muita alegria. Era entrega pessoal, era dedicação de cada um. Paulo inicia dizendo, eu plantei. Ou seja, o eis-me aqui, Senhor, a voluntariedade para realizar esta obra. Nós nada temos, mas quando o homem ouve o chamado do Senhor na sua vida, aceita Jesus como Senhor e Salvador, ele começa agora sendo transformado pelo poder de Deus, recebe autoridade, é revestido com autoridade, com o poder do alto céus, para anunciar essa palavra maravilhosa. E desde esse tempo de Paulo e Apolo, a igreja vem caminhando, sustentada pelo Espírito Santo de Deus, fazendo isso todos os dias, né? Eu plantei, Apolo regou. Ou seja, essa semente preciosa, essa palavra, tem alcançado muitos corações. E Apolo regou. É o corpo, é a igreja de Cristo, Paulo e Apolo, tipificando a igreja, a comunhão entre os servos do Senhor. Apolo regou significa o seguinte, aqueles que têm vindo, homens, mulheres, jovens, crianças. Nesse mês de outubro temos a evangelização das classes, né? Quantas crianças, certamente o Senhor trará para a sua presença, quantos intermediários, adolescentes. Queridos, Apolo regou, é o receber aqueles que estão vindo agora, nesse momento. No tempo atual, é receber, é abraçar, é orar, é assistência àqueles que têm aceitado Jesus como seu Senhor e Salvador, assim como Paulo e Apolo. É isso, como nós que estamos aqui nesta manhã, muitos já receberam a Jesus como seu Senhor e Salvador, porém, alguns que possam estar ouvindo essa palavra,

0: que ainda não definiram na presença de Deus. Hoje é o dia aceitável para você, sendo um servo do Senhor, deixar que o Senhor entre na sua mente, na sua alma, no seu coração. Porque o texto encerra dizendo: Deus deu o crescimento, ou seja, a operação, o milagre da salvação, quem realiza é o Senhor. Quem convence o homem do seu pecado é o Senhor. E assim, quando ele vive a experiência da salvação, ele é transformado pelo poder do sangue de Jesus, pelo poder do amor de Deus na vida do homem. Agora ele passa também a realizar a obra do Senhor. Eu plantei, Apolo regou. A palavra é a semente, o campo é o coração do homem, e nós estamos realizando essa obra com todo amor e dedicação ao Senhor, especialmente nesse mês de outubro. Em todo o tempo, né? Mas o Senhor separou o mês de outubro, que é a festa da dedicação, da entrega pessoal, para ainda mais estarmos anunciando essa palavra gloriosa de salvação para o homem. Que Deus nos abençoe nessa manhã com a sua palavra. Vamos orar ao Senhor. Senhor Deus e Pai, nós te louvamos, nós te bendizemos nessa manhã pela tua palavra gloriosa. Sabemos que a seara é grande, mas poucos são os ceifeiros, mas que nessa manhã o Senhor pode estar alcançando corações, operando, meu Deus, a salvação em Cristo Jesus. A preciosa semente alcance a boa terra, que o Senhor possa operar a salvação e sustentar aqueles que já têm caminhado na tua presença. Assim nós oramos, agradecidos por tudo, no nome santo do Senhor Jesus.
1: Amém.
0: E em teu nome dizemos que a graça maravilhosa de nosso Senhor e Salvador Jesus Cristo, o amor de Deus e nosso eterno Pai, a doce comunhão e as consolações do Espírito Santo de Deus repouse sobre vós, amados irmãos, sobre todo o povo de Deus, agora e até a santa e gloriosa volta do Senhor Jesus. Amém.

Rádio Manaí anunciando o Evangelho Eterno, são 6:20, 6:20, horário de Brasília. Estamos juntos mais uma vez, ao vivo, aqui pela Rádio Manaí, nesta quinta-feira. Falar em quinta-feira, hoje culto de oração em todas as nossas igrejas, a partir das 7:30 da noite, horário de Brasília. Claro, e você é o nosso convidado, você é a nossa convidada a estar na igreja para juntos buscarmos uma bênção na presença do Senhor. Queridos, eu tenho um pedido de oração aqui do irmão Elber Rodrigues. Ele está em Portugal, e ele pede oração pelo seu sogro, o Alcírio Rosa. O senhor Alcírio tem 99 anos e mora em Colatina. Então ele pede oração pela saúde do sogro, né, senhor Alcírio, com 99 anos também, pela sua sogra, a irmã Leia. Vamos estar orando por essa família, sim. Tá bom? Obrigado pelo carinho, Elber. Um abraço aos irmãos aí de Portugal. Tem mais uma irmã aqui de Portugal, é a Helena. A Helena de Portugal disse: Kleber, por favor, peça aos irmãos que nos ajudem em oração pela minha família. Nos últimos dias, estou sentindo muitas dores nas pernas. Aqui é Helena de Meireles, de Portugal. Tá bom? Vamos estar orando sim, Helena. Tá bom, minha irmã? Deus abençoe você, tá bom? A Victoria, ela disse: Kleber, por favor, gostaria de pedir oração pela minha mãe. O nome dela é Sione Salles da Silva. Ela está muito desanimada, porque ela precisa de uma cirurgia e não conseguiu, está desanimando. E ela é de Campina Grande, na Paraíba. E todos os dias nós estamos acompanhando aqui a madrugada e pós-madrugada pela Rádio Manaim, tá bom? Tá bom, irmã Victoria? Vamos orar pela sua mãe. Irmã Sione, se a irmã estiver me ouvindo, não desanima não, tá bom? Esses planos de saúde, né, aqui no Brasil, já sabe como é que é, né? Pra você fazer um pedido, fazer um exame, demora, né? Às vezes uma coisa tão simples, né? Aí tem que demorar uma semana, algumas cirurgias demoram até um mês, dois. Mas não desista, tá bom? Continue em oração, busque uma experiência do Senhor, tá bom, minha irmã? Nós vamos estar orando por ti, para que essa...

0: consiga essa cirurgia o mais rápido possível. Tá bom, minha irmã? Não desanime, por favor. Estamos orando pela senhora, tá bom? Deixa eu mandar um abraço para Selma Ribeiro. Ela é terapeuta. Ela diz: Kleber, meu aniversário será dia 18/10, tá bom? Faço 38 anos aqui na obra. Que bom, minha irmã. Que Deus te abençoe, tá, Selma? Grande abraço para você. Hoje são, que data é hoje? Hoje são 18, né? 10 dias ainda, mas já tô te mandando um abraço, tá bom, irmã? Que Deus te abençoe aí. A Alcileia, que mora em Portugal, os irmãos de Portugal estão participando aqui ativamente, né? Da Igreja do Porto, pastor Marcos Vinícius. Ela disse: Kleber, madrugada na Rádio Manhã é uma bênção. Mesmo aqui sendo 10h18 da manhã, agora são 10h24 na hora do almoço aí, né? E ela disse: eu gostaria de pedir oração. Ah, sim! Ela é filha do Auxílio Rosa, 99 anos que nós pedimos oração aqui agora, tá? E ela diz, ele mora no bairro Colúmbia, aí em Colatina, tá bom? Vamos estar orando pelo seu Auxílio, tá bom? Vamos estar orando por ele, ele é uma bênção, tá bom? E lembrei aqui do pastor Nenzinho, lá de Valadares, está com 105 anos também. Vamos estar orando pelo pastor Nenzinho, completou agora, semana passada, 105 anos. Queridos, vamos estar orando pela Andréia. A Andréia, ela diz: Kleber, estou muito angustiada, muitos problemas na minha vida. Ela aqui do estado do Espírito Santo. Vamos estar orando pela Andréia. Também vamos estar orando pela Sandra de Belém do Pará. Está aniversariando hoje, né, Sandra? Um abraço para você. E os irmãos aí de Belém do Pará também estão mandando um grande abraço para ti, viu? E nós também aqui da Rádio Manaim. E quero mandar um abraço aqui para quem? Ah, sim, para o Fernando, lá de Portugal. Ele e a sua esposa, a Aline, nasceu a Esther. Oh, que benção, hein? Ele mandou uma foto pra mim aqui. Uma benção, a Esther. Deus abençoe aí a vida de vocês cada vez mais, tá bom, Fernando? Tá bom, Aline? Deus abençoe vocês. Dá um abraço aí na Esther pela gente, tá? Um grande abraço. E o irmão Darcy tá mandando um abraço, eu não sei. O Darcy daqui do Espírito Santo tá mandando um abraço aqui pro pastor Mauro e pastor Sérgio Gastaldi. Conhece o pastor, o Darcy?
1: Pastor Darcy,
0: Anete. É pastor, né? Ah, tá.
1: Piranema 1 e 2.
0: Tá bom, onde é?
1: Piranema 1 e 2.
0: Piranema, Cariacica, né?
1: Cariacica.
0: Cariacica, ali no contorno.
1: Isso.
0: Isso, então tá bom. Um abraço, pastor Darcy. E ele tá aqui falando: Cleber, manda um abraço aí, o pastor Mauro e o pastor Gastaldi. Tá bom, tá dado um abraço. Conhece o pastor também? Um
1: abraço ao companheiro também.
0: Tá ouvindo a gente lá. Um grande abraço, é, pastor Darcy. Tá bom, querido? Qualquer dia desse, venha participar aqui com a gente aqui na Rádio Manaim, tá bom? Fica o convite aqui. 6h25, vou pedir o nosso querido pastor, o nosso PH. Ah, tá, antes de pegar, a irmã Isabela, ela manda um abraço para a igreja de Salvador, também aqui em Soretama, ali pertinho de Linhares. Vou colocar o texto pra gente na tela, por gentileza, o texto de hoje, para que possamos exercitar o texto nessa manhã. O pastor Sérgio, o pastor o Mauro, trouxe o texto aqui em 1 Coríntios, capítulo 3, verso 6. Vamos reler o texto? Isso, obrigado, PH. Está aí na sua tela. Diz assim: eu plantei, Apolo regou, mas Deus deu o crescimento. Louvado seja o nome do Senhor. Meus queridos irmãos, o apóstolo Paulo, ele usa uma metáfora de uma lavoura para mostrar a nossa total dependência de Deus. É esse texto, é isso aqui. Paulo deixa claro que eu e você, nós somos apenas instrumentos nas mãos de Deus. Paulo compara a igreja a um campo, uma lavoura, a um cultivo, onde um planta, o outro rega, mas quem dá o crescimento é Deus. Por exemplo, aqui na Rádio Manaim, comparando assim bem por baixo, não é verdade? Por exemplo, eu estou aqui falando do microfone da Rádio Manaim, mas o pastor Paulo Henrique, o nosso PH, fica lá na sala do controle. É ele que está enviando aqui para a gente aqui os textos. Ele que está, essa imagem que você está vendo aí, está passando por ele lá. E lá no Master, lá atrás, na TV, eu não sei quem está lá hoje, eu acho que é o William, é um dos Nunes, né? Nunes Brothers. É o Jonas, né? É o Josias, isso, Josias. Nosso irmão Josias. O Josias está lá, enviando as imagens para a TV.

0: Aí, pro YouTube. Então, assim, é corpo. É corpo. Um planta, um rega, mas quem dá o crescimento é Deus. Nós somos instrumentos das mãos do Senhor. E Paulo, ele traz esse ensino, pastor Mauro. E esse ensino ele trouxe ali para a igreja de Corinto, mas serve para nós hoje aqui, em 2026, não é verdade? Por exemplo, na igreja do Senhor. O senhor fica na portaria, na porta, o senhor faz louvor, o senhor prega. Tudo é com o senhor, não tem mais ninguém lá. Claro que não. Não, tem um irmão, tem um obreiro, tem um diácono, tem as irmãs, tem um grupo louvor. Nós temos que ter esse entendimento de corpo, que é muito importante para somar a hora, paz do Senhor.
1: A paz do Senhor, Kleber, e a todos que continuam conosco no pós-madrugada, nos ouvindo, participando, aos companheiros presentes aqui também. É interessante que essa doutrina de corpo é um mistério glorioso que o Senhor revelou aos nossos corações. Nós vamos vivendo essa experiência maravilhosa. É todo um trabalho, né? Você vai, agora nós estamos no mês de outubro, a evangelização das crianças. Então nós já temos programadas serenatas com as criancinhas, muitas vezes irmãs gestantes, bebezinhos de colo, os intermediários, adolescentes, vem também os jovens, os pais, as irmãs participando, a igreja. Paulo diz assim: eu plantei, Apolo regou, ou seja, a obra não se faz de maneira isolada, de maneira apenas aqui ou ali, né, um pensamento de alguém. Não, não. É a igreja como corpo e Cristo é o cabeça. Então toda a orientação nós recebemos da eternidade. É isso, a direção do Senhor, a revelação. Nós servimos a um Deus que é vivo, a um Deus que fala. Nós realizamos esta obra onde Deus deseja alcançar o coração do homem. E Kleber comentou exatamente sobre essa figura de linguagem, né, do campo, da semente, do cuidado após a semeadura, né? Regar ali, é o cuidado, é a oração, é a presença do Espírito Santo de Deus no meio da igreja, é dar lugar a esse Espírito, amar, abraçar aqueles que têm vindo, assim como nós fomos abraçados um dia, fomos recebidos ali na igreja, recebemos um convite, aceitamos, ouvimos uma palavra, a semente foi lançada, e graças a Deus, glorificamos ao Senhor, essa semente encontrou boa terra, né? E o Senhor assim tem feito essa obra gloriosa nas nossas vidas. E há muitos que ele deseja alcançar, como diz, se eu não me engano, é um louvor, não é isso, Cleber? Que diz assim: há muita terra para possuir.
0: Há muita terra para possuir,
1: Terra para
0: né?
1: possuir. E assim nessa manhã fica, não é isso, essa colocação aos irmãos sobre essa palavra. Plantar, regar, é a nossa parte, mas Deus é que opera esta salvação. Muitas vezes a pessoa fica assim: mas eu já chamei o ano passado, o mês passado, assim, ontem eu convidei, e a pessoa tem rejeitado o convite. Meu irmão, continua fazendo a sua parte, persevera, continua lançando a semente, e deixa Deus, no tempo do Senhor, operar a maravilha, não é isso? Dessa semente dar frutos bons, e muitos frutos, né? 100 por um nisso, que diz a palavra de Deus. Fica assim essa palavra
0: Amém.
1: sobre essa.
0: Amém. E é muito importante isso que você falou, porque, pastor Damiani, Deus dá o crescimento. No agricultor, e até eu comentei isso aqui, nós estávamos falando aqui em off, pastor Mauro trabalhou um tempo nessa área, né? Na Secretaria de Agricultura, foi isso?
1: Isso.
0: Isso. Um agricultor, ele pode arar a terra. Ele pode plantar a melhor semente, pastor Francisco. Ele pode regar na hora certa, pode adubar, mas ele não pode ordenar que a semente brote. Isso aí não tem como. O mistério da vida pertence a Deus. É o Espírito Santo quem convence o homem, quem cura as feridas e quem faz a vida florescer. Nós temos que fazer a nossa parte. Qual é a nossa parte? É plantar a semente, é regar. Isso quer dizer o quê? É levar a palavra, é evangelizar. É orar, é dar assistência. Mas quem dá o crescimento é o Espírito Santo. É o Senhor. Passou, pastor Francisco Damiani.
2: A paz do Senhor Kleber, a paz do Senhor a você, nosso querido irmão que está conosco nesse pós-madrugada. É importante, Kleber, lembrar que nós estamos no mês da festa da dedicação.

Uhum. E esta festa, ela acontece nesse mês, né, de outubro, e que também está ligado ao aniversário da obra de Deus no nosso meio, né? Também é o aniversário da obra de Deus no nosso meio. E também está ligado a um outro fato muito importante, que é a reforma, né? É o mês da reforma. Então, nós vemos aquilo que Deus está fazendo nesta hora, esta grande obra que Deus está fazendo nesta hora, ou seja, esse crescimento, né? Porque a semente, o plantar, o regar, ela vem desde a igreja primitiva, né? Passou aquele período das grandes tribulações, nós temos lá, aprendemos as igrejas da Ásia, sete igrejas, nós vemos tudo aquilo ali, até chegar, e chega agora até nós, chega agora até a igreja desta última hora, né? A igreja de Laodiceia. E nós vemos o seguinte, em nenhum instante a obra de Deus, ela deixou de crescer. Por quê? Porque sempre houve fiéis. Nesse mês da festa da dedicação, é um momento em que nós temos essa oportunidade de melhorar enquanto servos de Deus. Ou seja, melhorar a minha instrumentalidade. Aquilo que o pastor Mauro falou, evangelizar. Nós começamos esse ano com uma direção do Senhor, o Senhor requerendo das igrejas a evangelização, ou seja, levar a palavra, orar. Você pode pegar o seu vizinho, o seu colega de trabalho, um parente, não precisa muita gente. Se você fizer uma listinha de 3 pessoas, você já está atendendo a orientação do Senhor, ou seja, você já está plantando, né? O regar aqui seria a sua oração. Todo dia você ora, nessa madrugada, ora, ora, para que você possa ter a oportunidade de convidar um vizinho, um amigo. Já foi falado aqui, o Cleb falou, hoje é o culto da oração, né? Quem é que não está precisando de uma oração? Quem é que não precisa de uma bênção do Senhor? Então, esse trabalho é nosso. Às vezes nós fazemos um simples convite e o Senhor vai lá e opera, porque o Espírito Santo é que opera, é Ele que dá o crescimento, é Ele que dá a vitória. E voltando outra vez aqui para a questão da festa da dedicação, então é justamente isso, porque nós não entendemos muito do assunto de agricultura, mas plantar é fácil? Não é. Plantar não é fácil. Regar é fácil? Também eu acho que também não é, né? Mas é possível, está ao nosso alcance, que eu quero dizer, né? Tanto plantar como regar. Agora, o crescimento é o mistério, o crescimento é a questão da vida, e isso aí quem opera é Deus. Nós temos um Deus que opera todas as coisas. Se você plantar, se você continuar orando, regar aqui, vou botar, é oração, é a sua madrugada, o seu jejum, Deus vai operar. Deus, certamente, nessa manhã, já está operando muitas bênçãos, muitos corações, muitas vitórias o Senhor está dando a um povo que ora, a um povo que está chorando aos pés do Senhor, para que o Senhor salve, para que o Senhor, às vezes é um familiar, às vezes é um filho, às vezes é seu esposo, né? E neste mês, que é o mês da festa da dedicação, que nós possamos estar fazendo as coisas, aquilo que o Senhor nos entregou, nós possamos fazer ao Senhor. Senhor, eu quero ser mais fiel. Senhor, eu quero ter mais gratidão no meu coração. Quantas vezes falta isso, gratidão, né? E a questão da dedicação propriamente dita, porque é o que o Senhor quer. O Senhor não quer nada material, o Senhor não quer nada, não quer nenhum esforço nosso, o Senhor quer a nossa dedicação. Por isso que a festa é a festa da dedicação. Então, que nesta manhã você possa fazer esse propósito, né? Nós estamos nessa semana, é a semana da madrugada, então hoje você está aí fazendo a sua madrugada, cumprindo. A semana que vem, né, já começa o jejum. Então, seja fiel ao Senhor, se dedique ao Senhor, né? O que é se dedicar? É isso, né? É o plantar. As pessoas que plantam são pessoas muito dedicadas, né? A pessoa que regra e está ali, é porque ela é a questão da fé também. Você jogou uma sementinha lá,

0: ou daqui a pouco você joga uma aguinha, rega. O que, que vai dar isso? Creia que o fruto virá, porque há um Deus que opera todas as coisas. Esse Deus que está conosco, esse Deus que tem a bênção nessa manhã para o seu coração.
1: Deixa eu só lembrar aqui, o pastor Francisco tocou no assunto. No dia 31 de outubro, nós estaremos, como nós, quando eu falo, servos de Deus, todos, comemorando, né, a reforma protestante, dia 31 de outubro. Só para lembrar, anote aí, tá bom? Porque nós temos dois com o Senhor. Por aquela, lá em 31 de outubro, né, quando Martinho Lutero fez suas 95 teses, né, lá em Wittenberg. Então, começou ali.
0: Exatamente.
1: Né? Então, temos que glorificar o Senhor e temos que continuar evangelizando. É o ide de Jesus, né? Ide por todo mundo. Agora, e se você é plantar semente, é você regar. E o pastor Francisco colocou isso muito bem. É estarmos orando, intercedendo ao Senhor, né? É sempre assim. Deixa eu falar aqui. Ah, sim, hoje é aniversário da irmã Tereza de Mendonça. Ela é de São Gabriel da Palha. Um abraço, nossa irmã Tereza. Deus abençoe, tá? Recebendo abraço aí da sua filha e também nossa aqui da Rádio Manaim. Parabéns pelo seu aniversário. Que Deus te abençoe muitíssimo, irmã Tereza. Um abraço aos irmãos aí de São Gabriel da Palha. Deixa eu chamar aqui o pastor Cleiton Pisoni. Pastor, o esforço humano de plantar, regar, é inútil sem a ação de Deus, sem a ação do Espírito Santo. Né? Plantar, como o pastor Francisco Mene acabou de colocar, exige esforço, dedicação, iniciativa, coragem para lançar a semente. Isso é plantar. E regar, o que é regar? Exige constância, paciência, cuidado diário para que a semente não morra. Trazendo para o lado espiritual, é aquele irmão que você evangeliza. Não, estou evangelizando esse irmão aqui já tem 10 anos. Ele vai para a igreja, não se decide, não se batiza. Calma.
0: Eu vou parar de regar.
1: Não pode parar. Não pode parar. A semente vai morrer. Não é verdade? Não pode, vai desidratar. Então, é isso que Paulo está falando, não é? Aquela igreja é uma benção porque o pastor Cleiton Pisoni está lá. Não, amém. Mas é uma benção. Porque o pastor Cleiton Pisoni e os irmãos cumprem as orientações do Senhor. E é Deus que dá o crescimento. É assim que funciona no reino espiritual, pastor Cleiton Pisoni. A paz do Senhor.
2: A paz do Senhor, Kleber, os pastores e todos os queridos irmãos que acompanham agora conosco aqui esse pós-madrugada, né? O zelo, a constância, né? Como o pastor Francisco também enfatizou, é importante, ou valorizou, né?
1: Uhum.
2: É tão importante, mas, claro, entendendo o momento de cada um, sabendo a hora de fazer, a hora de calar, interpretando, não apenas fazendo porque tem que fazer, mas fazendo porque o Espírito está te instruindo, está te sensibilizando, te tocando, né, a fazer. E é bom fazer a vontade do Senhor, né? Ainda que seja um não que venhamos a receber. Ora, o Senhor mandou Paulo e Silas a uma cidade, né? E aí, né, lá eles tiveram uma situação de muita dor, de vergonha, tristeza. E não tão pouco eles ali no cárcere, eles vieram adorar, cantar, louvar o Senhor. E ali o carcereiro foi alcançado pelo zelo, pela constância, pela insistência, pela permanência. Então veja bem, olha a diversidade, né? Então o que pode nos atrapalhar a semear? Olha, tantas coisas.
1: Uhum.
2: E o que pode atrapalhar a regar? Tantos momentos, e até nós mesmo, às vezes queremos inferir, interferir alguma coisa, mas temos que ter o cuidado, o zelo. E Apolo aqui, Paulo, ele cita Apolo, não para exaltação dele, mas como um exemplo, que ele era um orador eloquente, ele era um servo valente, zeloso, evangelista. Lá no livro de Atos, capítulo 18, ele está lá citado lá a respeito da sua viagem, do serviço ao Senhor, junto com as irmãs, com os irmãos, estão zelando pela palavra, zelando pela assistência às igrejas, deixando claro e evidente a vontade do Senhor nas escritas, nas cartas.

0: cartas que se chegavam, os conselhos. Isso é maravilhoso, a assistência não apenas aquele novo, aquele alvo de a salvação. E quem vai, lança o teu pão sobre as águas, uhum. né? E não sabe ali quem vai também, qual vai prosperar, espera, não tira tua mão. A hora, o momento, a quem vai ser salvo, isso é economia do Senhor. É muito comum entre familiares, né? Você já aceitou o Senhor, você entendeu, está na caminhada. Todos nós temos que aprender e vivenciar novas experiências com o Senhor. Estamos no mês de outubro para isso, para uma dedicação pessoal, mas precisamos ser renovados, capacitados, entendidos do Senhor, até especialmente pela família, porque às vezes há familiares, se você convive com eles, que não são servos. E que você tem aquela ânsia, aquele desejo, a minha mãe, meu pai, é não sei quem, eu queria tanto que salvasse, e você ali, às vezes, um sentimento afoito, pode fazer alguma coisa no seu sentimento.
1: Até bem intencionado.
0: Até bem intencionado, e pode atrapalhar. Então, é importante deixar-se ser levado, o Espírito, né, para que ele faça, de fato, vir crescer. Não foi eu. Aí depois, falando... É que você, meu pai na fé, antigamente algumas pessoas de denominação, igual você falava assim, o objetivo era isso. Não é isso, o objetivo é saber que o Senhor é quem fez o nosso novo nascimento.
1: Somos apenas instrumentos na mão do Senhor. Deixa eu mandar um abraço aqui para a irmã Ana. A irmã Ana, DDD21, é Rio de Janeiro, não, São Paulo.
0: Acho que Rio de Janeiro.
1: Rio de Janeiro? Isso. Ela disse, Kleber, peço que os irmãos me ajudem em oração pela vida do meu filho. João Vitor, para que ele volte aos caminhos do Senhor. Sim, ela é da Baixada Fluminense. Amém. Isso. É exatamente isso. A oração da igreja, né? É você estar regando. É você estar regando ali todo dia, né? Com uma oração. E em nome de Jesus, o João Vitor.
0: João Vitor,
1: filho da irmã Ana, lá da Baixada Fluminense, vai voltar aos caminhos do Senhor com toda certeza, em nome de Jesus. Né? Pastor Sérgio Gastaldi. Algumas pessoas, elas ficam frustradas, e eu já vi isso, porque elas querem regar quando Deus as chamou para plantar. E às vezes, elas ficam frustradas porque querem plantar quando Deus as chamou para regar. É o contrário também. Outros ficam frustrados porque querem fazer o crescimento acontecer, na força ali. Não, quando somente Deus pode fazer isso. O crescimento quem dá é Ele. Temos de nos contentar com o que Deus nos chamou para fazer nessa obra, lugar para todo mundo, não é verdade? Paz, Senhor Pastor.
2: Paz, Senhor Kleber. Paz, Senhor, a todos que estão ao alcance dessa transmissão. Você falou sobre frustração, né?
1: Uhum.
2: A frustração é um sentimento, né, pessoal, carnal, nosso. E Paulo estava justamente... um dos pontos aqui a ser observado nessa palavra.
1: Uhum.
2: Ele estava... falando para Coríntios, que a igreja ali, ela tinha alguns pontos carnais.
1: Sim, né?
2: Aqui ele cita, aqui no verso 3, se não me engano, verso 3. Fala inveja, contendas, dissensões, porventura não sois carnais. Né? Então, toda essa frustração nossa, esses sentimentos que atrapalham, né, de certa forma, a nossa vida espiritual, demonstra que ainda não crescemos espiritualmente. E Coríntios ali estava sendo considerada por Paulo uma igreja assim. Uma certa falta de conhecimento, de crescimento.
1: E até, ele até cita, que fala assim, olha, eu queria trazer um alimento sólido para vocês, mas eu estou vendo pela atitude, né, de vocês, que vocês só podem tomar leite, porque vocês não estão preparados ainda para algo mais profundo, revelações mais profundas.
2: Verdade.
1: Não é?
2: Exato. Ele fala, né, não vos crieis, né, com manjar, senão com leite, né?
1: Verdade.
2: Então, ele começa dizendo aqui que um desses, ele mostra, né, que um desses sentimentos que ele tinha aqui era justamente essa de escolha, né? Olha, eu sou de Paulo, sou de Apolo, acho que fulano foi melhor que eu. Então, essa coisa é de quem realmente não cresceu espiritualmente, né? Tenho uma experiência recente, né? Após sair de uma igreja e outro companheiro assumiu, o Senhor deu um dom que eu havia plantado e que agora o outro companheiro iria colher.
1: Exatamente.
2: Então, assim, é um processo. E nós não somos, vamos dizer assim, competidores.

0: a semente pode cair e ela realmente pode germinar e produzir frutos, né? Aqui, então, plantar é a evangelização. Apolo regou, é o pós-evangelização, é o cuidado, né? Às vezes, depois da evangelização, requer aquele cuidado, aquela assistência que sempre é dado. Não só dentro da igreja, mas, às vezes, também escolas bíblicas dominicais, seminários. Então, tudo que vem após ali, a assistência, ela é o regar para que possa haver crescimento. E o crescimento não somos nós que damos. Acho que talvez eu seja aqui o principal, né? O mérito não é nosso, mas o mérito é do Senhor. Sim. Toda a glória pertence a Ele. É Ele que vai fazer todas as coisas acontecerem milagrosamente, né, surtindo efeito na vida do ser humano, o crescimento espiritual.
1: Eu lembro aqui, lembrei, só falando experiência, tem um hoje irmão nosso, quando ele é Lázaro, ele não era da igreja, era uma boa pessoa, não era da igreja, igreja nenhuma, né? E sempre, mas é uma pessoa muito assim, gostava de ler, curiosidade, e eu aproveitei para evangelizá-lo nessa área, né? Se você levasse uma Bíblia, ele corria. Mas, ó, ele falava, olha, aconteceu isso, eu falei, sabia que está na Bíblia? É sério, aí mostrava o texto e tal, passava para ele, ele olhava em casa.
0: Isso. Palavra temperada com sal.
1: Exatamente. Toda vez que acontecia algum terremoto, alguma coisa assim, profética, eu sabia que está na Bíblia? E olha lá, e passava para ele. E sempre quando eu encontrava com ele na rua, eu falava, Lázaro, sai para fora. Oh. Eu sempre brinquei com ele, esse meu amigo particular. E aí, um dia, passados uns 2, 3 anos disso, eu passei por ele na rua normalmente e brinquei com ele. Lázaro, sai pra fora. Ele falou, saí.
0: Ô, Glória.
1: Eu saí. Falei, pera aí, volta aí, volta aí. Voltei. Você saiu como? Não, aceitei Jesus como meu salvador, tô indo à igreja. Ô, Glória.
0: Então, Deus deu o crescimento.
1: Deus deu o crescimento. Eu nem tava vendo. Mas eu sempre evangelizando ele de uma forma inteligente que ele nem percebeu. Ou percebeu e gostou, mas... E Deus deu o crescimento. Foi exatamente isso. Né? A glória é minha? De jeito nenhum. A glória é do Senhor. Louvado seja o meu Senhor. Né?
0: E outro vai regar depois.
1: E outro vai regar. Né? Aí a esposa, os filhos, o irmão da igreja, o pastor, enfim.
0: Daqui a pouco está dando fruto também.
1: Ele vai dar fruto e vai evangelizar os outros. Amém. Louvado seja o nosso Senhor. Deixa eu mandar um abraço aqui para a irmã Selma Cristina. Ela é de São Luís do Maranhão, lá da igreja do. Como é que é o nome? Maiobão. Maiobão 2, lá no Passo do Lumiar. Um grande abraço à nossa irmã Selma, a todos os irmãos aí, tá? Obrigado pelo carinho de vocês. Pastor Mauro Fraga. O pastor Sérgio Gastão citou aqui que alguns irmãos da igreja de Corinto tinham atitudes como crianças espirituais. E Paulo fala sobre isso no texto. Que só podiam receber leite e não alimento sólido. Alguns irmãos acreditavam que estavam prontos para... coisas mais profundas, mas não estavam vivendo essas coisas mais profundas, né? E Paulo fala sobre essa imaturidade espiritual. Nós vemos isso muito hoje, com a ascensão da internet. Eu vejo muito isso. Eu até bem que falo, há muitos especialistas de nada na internet. Pessoas dando informações, fazendo colocações totalmente infundadas, sem base, achando que conhece a palavra de Deus e não conhece. E nós temos que ter maduros espiritualmente para você ouvir isso e não aceitar isso como uma verdade, para que a gente não caia no engano, pastor Mauro. Por isso que Paulo está falando aqui, olha, nós temos que crescer. A criança toma leite, mas ela não vai ficar tomando leite o resto da vida com uma madeira. Vai chegar uma hora que ela vai ter que comer um arroz com feijão, um mocotó, não é verdade? Ou seja, um alimento sólido. E agora falando espiritualmente, espiritualmente falando, nós temos que crescer espiritualmente também. Não podemos ser meninos inconstantes, levados de um lado para o outro. A palavra diz isso.
2: Muito bem, Cleber. A palavra do Senhor nos mostra, né, crescer na graça e no conhecimento.
1: Verdade.
2: Então é importante, não é isso? Amadurecer na presença do Senhor, buscar sabedoria da parte do Senhor nas nossas vidas. Entender que Deus é tudo na vida do homem. Nós somos apenas, como os pastores fizeram colocação aqui, apenas instrumentos na mão do Senhor quando aceitamos a Jesus como Senhor e Salvador. Vejo aqui, eu anotei aqui, Cleber, por exemplo, Paulo, o apóstolo Paulo, Nicodemos e até Lutero, pastor Francisco, citou.

0: aqui também. Eram homens que até conheciam a palavra, tinham até uma boa vontade para realizar ali alguma coisa, mas não conheciam ainda a verdade, né? E a palavra diz: conhecereis a verdade vos libertará. A verdade, ela vai nos amadurecer. A verdade é Jesus, é a palavra revelada, é ir além da letra, amadurecer, nesse sentido, de conhecer a revelação do Senhor e colocar em prática nas nossas vidas. E Paulo amadureceu muito bem, porque nos versos, na sequência aqui, verso 7, diz assim, 1 Coríntios 3, 7, pelo que nem o que planta é alguma coisa, nem o que rega, mas Deus que dá o crescimento. Ora, o que planta e o que rega são um, mas cada um receberá o seu galardão segundo o seu trabalho. E a figura da lavoura, que o pastor citou aqui também, que nós somos cooperadores de Deus. Vós sois lavoura de Deus e edifício de Deus, ou seja, é o Senhor, Deus que opera essa bênção na vida do homem.
1: Amém.
0: O crescimento, mas não desistir, né?
1: É verdade.
0: Como foi colocado aqui.
1: Já são 6 horas e 55 minutos, temos aqui 2 minutinhos, pastor Francisco Damiani. Olha o que diz o livro, a carta de Hebreus 5,14. Olha o que diz, fala assim: pois todo aquele que ainda se alimenta de leite é inexperiente na palavra da justiça, porque é criança. Aí o verso 14, mas o alimento sólido é para os maduros. Ó, maduros, quem é maduros aqui? São aqueles que buscam a santificação, né? Que buscam a palavra de Deus. Aí diz assim, maduros que pela prática, ó, é o dia a dia, a constância, tem assim, exercitado para discernir o bem e também o mal. Olha só, Paulo fala sobre isso aqui em Hebreus.
2: Paulo, ele tinha muito cuidado com isso, né? Uhum. Com essa questão. E, na verdade, a pessoa quando conhece o Senhor, quando, né, é o novo nascido, todo novo nascido, ele precisa de leite. Né? É natural isso.
1: Uhum.
2: Mas acontece o seguinte, o que Paulo está falando, que você não pode ficar novo nascido para sempre, você
1: exatamente,
2: tem que crescer.
1: Exatamente.
2: Né? Crescer na graça, crescer no conhecimento. E à medida que você vai crescendo, você vai tendo um alimento propício também para aquele momento. Isso tudo nós temos aprendido na obra do Senhor. E podemos, a gente se alegra, a gente glorifica o nome do Senhor, porque a obra é a mesma, né? É a mesma experiência hoje, que os pastores contaram aqui, a experiência que você contou aí, do seu amigo. E essa é a bênção que nós vivemos nessa hora, né? E este mês é um mês que nós temos que pedir ao Senhor que eu possa crescer na graça e no conhecimento. Porque à medida que nós crescermos, o Senhor ele vai nos revelar coisas mais profundas e maravilhosas.
1: Perfeito. São 6h56, nós vamos encerrar. Pois não,
3: pastor. Só uma afirmação e uma pergunta rapidamente aqui.
1: Pergunta é com o pastor Francisco.
3: É com ele. É assim, na verdade é o seguinte. A afirmação é que ou nós estamos plantando ou nós estamos regando. Aí a pergunta para nós e para todos vocês que estão conosco, né? O que você está? Já recebeu a palavra? Você está plantando ou você está regando? Faça bem feito.
2: Só dando uma resposta simples. Uma coisa não é excludente da outra.
3: Não é excludente da outra.
2: Mas só tudo por fé que Deus vai dar o crescimento.
1: E tem vaga para todo mundo nessa obra.
3: Exato.
1: Não é verdade? Deixa eu mandar um abraço. O pastor Francisco conhece, ó. Ele diz assim: Cleber, estamos recebendo aqui a bênção do Senhor, ouvindo vocês e os companheiros aí da bancada. Ensinos maravilhosos nessa manhã que nos sustentam. Um abraço fraternal a cada um de vocês, pastor Novaes, lá de Baixo São Francisco.
2: Pastor Novaes.
1: Conhece?
2: Sim. Sou amigo querido.
3: Tivemos
2: no último seminário o prazer de tomar um café junto com ele e o Rubens também, que estava lá junto conosco. Um grande abraço para todo o povo aí.
1: Um grande abraço, pastor Novaes, para o senhor, para toda a igreja aí do Bambé, nossos irmãos queridos aí, tá? Um grande abraço para o senhor, a esposa e todos os nossos queridos irmãos do Bambé e da nossa querida Barra de São Chico. Vai, São Francisco. São 6 horas e 58 minutos. Eu pedi ao pastor Cleison para que possa estar orando. Temos 2 minutos para orar aqui, tá bom?
3: Amém.
1: Feche seus olhos se você puder. Nós vamos estar em oração diante do Senhor. É momento de oração.
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3: Senhor, nós agora vimos clamar pedindo a tua misericórdia.
2: Amém.
3: E atenção sobre as vidas que vamos citar. E outros que não têm aqui o nome, mas o Senhor conhece a todos. Senhor, Simone Salles, de Campina Grande, dá uma bênção nos exames, ela tenha paciência para esperar o momento dela. Abençoa os irmãos que estão fazendo quimioterapia.

0: Maria, Senhor.
1: Meu Deus.
0: A Maria do Socorro, câncer de mama.
1: Sem misericórdia, Senhor.
0: A Matilde também, câncer de mama. A Maria Eunice, câncer no intestino. Jorge também, câncer no intestino. Senhor, meu Deus, André, patrocínio. Filhéus, na Bahia. Dá uma benção a cada um que vão fazer e estão passando por esse processo, Senhor. Meu Deus, apressa também e abençoa o pós-cirurgia do nosso irmão Hugo, o sobrinho da irmã Maria de Fátima de Oliveira. Dá uma benção, meu Deus, a Andréia, meu Deus, que ela está angustiada, tira angústia do seu coração. Meu Deus, abençoa também o pastor Nezinho, a sua idade, sua saúde. Demais irmãos enfermos, a Sandra, no Pará, aniversariantes, Ingrid, Cunhari, Senhor, meu Deus, a Tereza, meu Deus, de São Gabriel da Palha, o Fernando, a Aline, Esther, dá uma benção, Estherzinha, que acabou de nascer, ela possa crescer, abençoa o Humberto, Senhor, meu Deus, que o Senhor pude lá de ter sua esposa, saúde dela também, meu Deus, abençoa o João Vitor, meu Deus, para voltar para os caminhos do Senhor, atende a oração da tua serva, Senhor. Mãe. E a Doroteia Klug, abençoa o seu esposo.
1: Amém.
0: Também. Clamamos, colocamos todos diante do Senhor, nós oramos em nome de Jesus.
1: Amém.
2: Amém. Amém.

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1: Você sabia que é possível treinar o cérebro para funcionar melhor?
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1: mas existem limites. Nosso cérebro possui uma capacidade chamada de neuroplasticidade que permite que ele se modifique, reorganize em resposta às experiências, à aprendizagem e aos estímulos que recebe ao longo da vida. É graças a ela que conseguimos aprender a ler, dirigir e criar estratégias para lidar melhor com algumas dificuldades. Quando uma criança está aprendendo a ler, por exemplo, aquilo que inicialmente exige enorme esforço vai se tornando mais automático com a prática. O cérebro fortalece determinadas conexões e passa a realizar aquela tarefa de maneira mais eficiente. O mesmo acontece quando aprendemos um novo idioma ou treinamos uma habilidade repetidamente. Isso mostra algo muito interessante. O cérebro não é uma estrutura pronta e imutável. 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Mas existe uma diferença importante entre dizer o que o cérebro pode mudar e dizer que podemos transformar qualquer característica apenas com esforço ou força de vontade. Uma pessoa com TDAH, por exemplo, pode aprender estratégias para organizar melhor a sua rotina, manejar distrações, planejar tarefas e controlar impulsos. Isso, porém, não significa que ela deixou de ter TDAH porque treinou o cérebro ou se esforçou o suficiente. Da mesma forma, uma criança com uma dificuldade específica de aprendizagem pode avançar muito quando recebe intervenção adequada.
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1: A paz do Senhor. Que bom você está ouvindo a nossa programação, a palavra do Senhor que sempre alegra o nosso coração. E hoje nós vamos meditar na palavra do Senhor no livro do Evangelho de Mateus, no capítulo 8, nos versos 26 e 27. E ele disse-lhes: Por que temeis, homens de pouca fé? Então, levantando-se, repreendeu os ventos e o mar, e seguiu-se uma grande bonança. E aqueles homens se maravilharam, dizendo: Que homem é este, que até os ventos e o mar lhe obedecem? Um momento em que os discípulos passavam uma dificuldade dentro até mesmo do ofício deles. Eram pescadores diante de um mar revolto, outras vezes enfrentaram tempestades, mas dessa forma e dessa feita era única. E eles temeram realmente pela vida deles. E naquele momento o Senhor Jesus se apresenta para eles ao sentido de acalmar a tempestade. Que homem teria o poder para tal, se não fosse então o Senhor Jesus, o Filho de Deus, aquele que veio para a minha salvação e para a sua salvação? Mas se nós pensarmos, e é você que está nos ouvindo, talvez o momento na sua vida, o momento daqueles que estão ao seu redor, esteja desse jeito, uma tempestade tal como nunca teve. E as pessoas perguntam: quem me dará uma solução? Quem me trará um caminho de paz, um caminho de alegria, um caminho de bonança? E a nossa resposta para esse dia, para esse momento: o Senhor Jesus. Ele é o único e suficiente Salvador. Foi Ele que deu a sua vida por mim e por você. Traga Ele, chame Ele, clame a Ele, e Ele se fará presente na sua vida para lhe ajudar a atravessar qualquer momento. E se por vez não é a sua luta, a sua dificuldade, às vezes é um amigo, um colega de trabalho, um parente, um familiar que está atravessando um momento muito difícil, não só na vida material, às vezes a enfermidade acomete, traz tristeza, clama ao Senhor Jesus. E o Senhor Jesus fala daqueles homens dizendo assim: homens de pouca fé. E quantas vezes nós estamos assim, homens de pouca fé, acreditando até que Deus não é capaz de agir. Deus que fez os céus e a terra, fez todas as coisas e além disso deu seu Filho por nós, nos compete apenas crer. Que você possa crer no Senhor e que essa palavra traga uma esperança e um alento para você, que Jesus Cristo pode acalmar a tempestade. Não importa o momento que você está passando, Ele é Deus, se fez homem, morreu por nós, ressuscitou e está vivo. E Ele mesmo disse: tudo aquilo que pedires ao meu Pai em meu nome, Ele vos concederá. Peça ao Pai em nome de Jesus e receba a sua bênção. E como aqueles discípulos, que o mar e a tempestade venham obedecer à voz do nosso Deus. Amém? Que assim o Senhor te abençoe.
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1: A Vigilância em Saúde de Fernandes de Noronha investiga um surto de intoxicação após o consumo de peixe. O Hospital São Lucas atendeu 8 pessoas, entre moradores e turistas, com sintomas de ciguatera. Todos os pacientes receberam atendimento e tiveram alta. Segundo a Vigilância em Saúde de Fernandes de Noronha, os pacientes apresentaram vômitos, dores musculares, redução dos batimentos cardíacos e queda da pressão arterial. A administração de Fernandes de Noronha informou que recebeu a notificação de 9 casos suspeitos de doenças transmitidas por água ou alimentos. Desses, 8 são suspeitos de ciguatera, uma intoxicação causada pelo consumo de peixes contaminados por toxinas produzidas por microalgas marinhas. 7 casos estão relacionados a um surto em um restaurante, 6 turistas e um morador da ilha de Fernando de Noronha. Outro caso é de um morador e está relacionado a outro estabelecimento. Os pacientes relataram ter consumido peixe e foram atendidos no Hospital São Lucas. Eles apresentavam sintomas gastrointestinais, além de dormência ou formigamento na pele, queda da pressão arterial, dores musculares e redução dos batimentos cardíacos. Todos apresentam

0: Apresentaram melhora e receberam alta hospitalar. O estado de saúde dos pacientes é considerado estável. A Secretaria Estadual de Saúde de Pernambuco informou que cerca de 190 casos suspeitos de sequatera foram registrados na ilha entre 2022 e 2025. Os casos envolvem moradores e também turistas.
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3: Olá, ouvintes da Rádio Manaim. Eu sou Andréia Talma e vamos conversar com a licenciada em Letras, especialista em comunicação estratégica e gestão de imagem, Flávia Sala. O tema de hoje é: qual é a relação do latim com a língua portuguesa?
4: Olá, Andréia. Olá, ouvintes. A paz do Senhor. Eu vou responder essa pergunta com um poema do poeta brasileiro Olavo Bilac, que é um soneto que se chama Língua Portuguesa. No primeiro verso, ele escreve assim: última flor do Lácio, inculta e bela. O latim surgiu na região do Lácio, próximo à cidade de Roma, na antiguidade. Então, quando ele escreve última flor do Lácio, inculta e bela, ele faz referência à história da língua portuguesa, que foi a última língua neolatina formada a partir do latim vulgar. Daí a expressão inculta, porém bela. Vulgar, porque era originada da linguagem popular, diferente do latim clássico, que era empregado pelas classes superiores da época. Então, a flor, podemos dizer que é o nosso querido idioma, o português, que era inculto, por ter sido originado do latim vulgar, falado pela grande massa popular menos favorecida, porém tinha sua beleza. No segundo verso do poema, ele escreve assim: és a um tempo esplendor e sepultura. Então, os dois primeiros versos são: última flor do Lácio, inculta e bela, és a um tempo esplendor e sepultura. Esplendor, porque uma nova língua estava ascendendo, dando continuidade ao latim. Sepultura, porque a partir do momento em que a língua portuguesa vai sendo usada e se expandindo, o latim vai caindo em desuso, morrendo. Então, o latim é considerado uma mãe das línguas latinas, porque deu origem a várias outras línguas, como, por exemplo, o francês, o espanhol, o italiano e também o português.
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1: Uma banca diferente montada no centro de Montanha, uma cidade no norte do Espírito.

0: O Santo tem chamado a atenção de quem passa pela praça da cidade. O motivo? Não há vendedor, não há caixa ou qualquer pessoa fiscalizando as vendas. Conhecida como a banquinha da confiança, o negócio funciona sobre uma regra simples: pegar, pagar e confiar. O funcionamento é totalmente focado no autoatendimento. O próprio cliente chega, escolhe o produto que deseja levar, como pães, bolos, biscoitos, faz o pagamento, embala a mercadoria na sacola e o acerto financeiro pode ser feito de duas formas: realizando um Pix através de um QR Code impresso na banca ou depositando dinheiro em espécie diretamente em uma caixinha que fica na loja. A ideia do empreendimento partiu de Telmo Miranda, um motorista profissional que passou mais de 30 anos viajando pelas rodovias do Brasil. Durante as suas viagens, ele costumava observar bancas semelhantes que funcionavam de maneira autônoma nas margens das estradas. Após mudar de emprego, ele decidiu testar o modelo em sua cidade, em montanha, como uma forma de complementar a renda. A inauguração do espaço ocorreu no mês de agosto e rapidamente repercutiu na internet, gerando uma enxurrada de comentários positivos nas redes sociais. Apesar do receio de que o modelo sem atendente pudesse gerar perdas financeiras, Telmo revelou que até agora não teve qualquer prejuízo.
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1: Rádio Manaim anunciando o Evangelho Eterno, 8 horas 38 minutos. 8h38. Deixa eu fazer um convite para você. Hoje, quinta-feira, culto de oração em todas as nossas igrejas que estão Maranata. E você é o nosso convidado a estar conosco, com a igreja, hoje à noite, 19h30, tá bom? Você é o nosso convidado, você é a nossa convidada. Procure uma igreja que está Maranata, mais próxima da sua casa, mais próximo daí do seu trabalho, se você for sair por volta das 18 horas, 19 horas, tá bom? É o nosso convidado. Deus te abençoe. 8 horas 38 minutos. Um abraço aos irmãos que acompanham a nossa programação, as irmãs que estão trabalhando em casa, já preocupadas aí com o almoço, não é isso? Com o colégio das crianças. Isso mesmo, que Deus abençoe a vocês aí, tá? Muito obrigado pelo carinho, um forte abraço e muito obrigado por estar aqui conosco.

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1: A cidade de Vitória, capital do Espírito Santo, assumiu pela primeira vez o topo do ranking de competitividade dos municípios do Centro de Liderança Pública. A seleção avaliou 423 municípios com mais de 80 mil habitantes e mostrou quais cidades estão mais preparadas para oferecer boas condições de vida, serviços públicos eficientes e um ambiente favorável para moradores e empresas. Neste ano, Vitória desbancou a sequência de 3 anos de Florianópolis, Santa Catarina, no primeiro lugar. A cidade capixaba também alcançou o topo da seleção entre as capitais. No ano passado, a cidade ultrapassou São Paulo e se tornou a segunda cidade mais competitiva do Brasil. Já no ano anterior, Vitória ocupava a terceira posição do ranking. Outras cidades capixabas que se destacaram no ano passado tiveram resultados diferentes nesse ano. Serra e Vila Velha, na Grande Vitória, havia ocupado a quarta e quinta posições, respectivamente, na dimensão instituições. Neste ano, Vila Velha subiu para a quarta posição, enquanto Serra caiu para a 26ª posição. No levantamento deste ano, Vitória somou as notas 81,01 em instituições, 65,72 em sociedade e 54,13 em economia, alcançando o primeiro lugar geral no Brasil. Em 2026, a cidade se destacou especialmente em funcionamento da máquina pública, em que subiu 4 posições e alcançou o topo nacional. Capital humano, em terceiro lugar do Brasil, e acesso à saúde, na 5ª posição do país.
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2: O tema de hoje é redes sociais, constância vale mais que perfeição. Muito empreendedor trava na hora de postar, acha que precisa de câmera boa e edição caprichada. Aí não posta nada e o perfil fica parado há meses. Uma foto simples, uma boa luz natural, 3 vezes por semana, funciona melhor que um vídeo profissional a cada 6 meses. O que postar? Produto com preço claro, bastidores do seu trabalho, uma dica útil de graça é cliente satisfeito com autorização. Um detalhe que muita gente esquece: coloque telefone, endereço e horário no perfil. O seu cliente interessado não vai caçar, ele desiste. E responda rápido. Resposta em 5 minutos, vira venda. Em 2 dias, vira cliente no concorrente. Este é o Empreenda Mais. Até o próximo tema.

0: dia, perfeito louvor aqui na programação da Rádio Manaim, os nossos filhos louvando, exaltando o nome do Senhor. Nós ouvimos Candeia Acesa, ouvimos também Dobro os Meus Joelhos. E finalizamos essa sequência perfeito louvor, Dons do Espírito Santo. Sequência perfeito louvor, a qualquer momento, na programação da Rádio Manaim.
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1: Longe das vinícolas italianas e dos vinhedos gaúchos, uma propriedade no norte do Espírito Santo surpreende com parreirais cheios de cachos de uva, crescendo em meio às lavouras de café e desafiando o clima quente típico da região. Entre os cafezais de Conilon e as altas temperaturas acima dos 30 graus, um produtor acreditou nesse cultivo pouco comum em sua propriedade, que fica no interior de Jaguaré, norte do estado do Espírito Santo. A diversificação vai além do cultivo, as frutas se transformam em sucos e até biscoitos. Essa experiência começou em 2018 e hoje já são mais de 400 árvores distribuídas em uma área de quase meio hectare. O desafio surgiu depois que o dono da fazenda conheceu uma propriedade que já trabalhava com a cultura da uva por meio de uma iniciativa de incentivo à produção rural. Ele gostou, achou bonito e decidiu plantar. E tem dado certo. No início, a falta de informações sobre o cultivo e a incerteza sobre o retorno financeiro que a produção daria foram os principais obstáculos. Em vez de depender de apenas de uma única colheita, o produtor trabalha com duas podas anuais, geralmente nos meses de fevereiro e agosto. A quantidade de uva produzida varia conforme as condições climáticas de cada ano, mas o retorno é significativo. A cada safra, o produtor consegue colher de 2 mil a 5 mil quilos de uvas por planta.
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nome de Jesus era tudo para a autora deste hino, que sempre dedicou-se muito ao estudo das Escrituras. Ela gostava de estudar o significado dos nomes bíblicos, mas o nome de Jesus, que ela estudara profundamente, é que era sua força. Quando foi questionada acerca da sua disposição alegre, apesar de suas grandes dificuldades físicas, ela respondia: "Tenho uma

Armadura muito especial. Tem o nome de Jesus. Nome bom, doce a fé, a esperança do porvir. Este hino foi musicado por um capacitado compositor e publicador. Foi um hino intensamente usado nas campanhas de grandes evangelistas. Apareceu pela primeira vez no hinário Pure Gold, Ouro Puro, editado em 1871. A compositora da letra nasceu em Petersburg, estado de Nova York. Converteu-se juntamente com sua irmã. Pouco tempo depois, as duas foram as principais responsáveis pela formação de uma igreja evangélica na sua cidade. Mudando-se para a cidade de Nova York depois do seu casamento, a autora continuou o serviço cristão com muito zelo. Embora se tornasse inválida e tivesse de passar muito tempo na cama, sua casa foi ponto de encontro de pregadores, obreiros e evangelistas. O brilho da sua experiência cristã foi uma inspiração para todos que a conheciam. Escreveu inúmeros gospel songs, de grande aceitação na sua época. Entretanto, somente Nome Bom, Doce a Fé, escrito 4 anos antes da sua morte, continua a fazer parte de muitos hinários ao redor do mundo.

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1: As Manaí anunciando Evangelho Eterno, 9:54, 9:54, horário de Brasília. Que bom que você está aqui conosco, né? Deixa eu mandar um abraço aqui para a irmã Alessandra Rolim. Elis Kleber, estou aqui ouvindo louvores maravilhosos pela Rádio Manaí, recebendo a minha bênção. Amém. Glória a Deus, Alessandra. Deus te abençoe. Bom final de semana é para você. Hoje é quinta-feira ainda, né? É bom final de semana prolongado para muitos aí, né? Deixa eu mandar um abraço também aqui. Deixa eu ver aqui quem está ouvindo a gente. Ah, o Vicente Eustáquio está aqui conosco, né? Kleber, paz do Senhor, um abraço às mãos aí da Rádio Manaí. Nós somos aqui da igreja de Brauninha, em Ipatinga. É o Vicente Carmo do Cajuru, aqui em Minas Gerais. Um abraço, irmão Vicente. Deus abençoe a vocês aí, tá? Um abraço também. Ah, deixa eu ver aqui quem mais está aqui com a gente. Tantos irmãos, né? Isso é muito bom. Sim, claro. A irmã lá de Portugal, Adriana Godoy. Kleber, paz do Senhor, sou aqui de Cartacho, Portugal. Estou fazendo aniversário hoje. Parem pela minha vida. Parabéns, Adriana. Adriana Godoy, lá de Portugal.

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1: O Espírito Santo tem pelo menos 10 concursos e processos seletivos abertos para contratação imediata e formação de cadastro de reserva. São oportunidades para diversos cargos e níveis de escolaridade, com salário que chega a R$ 4.400 mensais. Uma das seleções é a do Conselho Regional de Farmácia do Espírito Santo, que oferece 30 vagas para o cargo de advogado, sendo uma para preenchimento imediato e 29 para formação de cadastro de reserva. O salário é de R$ 3.000, além de outros benefícios. As inscrições podem ser feitas até o dia 5 de outubro. A Irmandade da Santa Casa de Misericórdia de Vitória anunciou um processo seletivo para a contratação de rádio operador com exigência de nível médio completo. O salário é de R$ 2.200, mais auxílio à alimentação de R$ 30 por plantão. A carga horária é de 30 horas semanais em escala de plantão 12 por 60, ou seja, 12 horas de trabalho por 60 de descanso, em turno diurno ou noturno. Na Prefeitura de Marataízes, no sul do estado do Espírito Santo, as inscrições abertas são para o processo seletivo público que visa preencher 37 vagas de agente comunitário de saúde. Cargo voltado a profissionais com ensino médio. O salário é de R$ 3.200. A Universidade do Estado de Santa Catarina abriu 941 vagas para cursos de graduação em 10 cidades do estado no vestibular de verão 2027. As inscrições vão até o dia 8 de outubro. Já a prova presencial será aplicada em 29 de novembro.
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Muito bom dia a você, meu amigo. Bom dia a você, minha amiga. Que bênção. Que bênção é ter você aqui com a gente. E a partir de agora estamos entrando no ar para mais uma edição aí do programa Viva o Rei. O programa Viva o Rei, ele vai até às 11h55. Eu vou com você até meio-dia e 20, tá? Porque terminando aqui o programa Viva o Rei às 11h55, a gente já entra lá na sequência com o nosso culto ao meio-dia. O culto ao meio-dia vai até ali meio-dia e 15, meio-dia e 20, e você, é claro, participando com a gente aqui, tá? Bom, estamos aqui numa manhã de quinta-feira. Hoje é quinta-feira, dia 8 de outubro de 2026. Deus abençoe a nossa manhã de quinta-feira. Eu já deixo aquela pergunta, né? Como é que tá aí a sua... Como é que tá a sua manhã de quinta-feira? Já tá na... Já tá trabalhando muito, hein? Chegou cedo hoje no seu trabalho. Um abraço para você que tá na loja, tá no comércio, tá nas fábricas, nas indústrias, a você que tá trabalhando aí nas ruas, trabalhando em casa, trabalhando como autônomo, tá trabalhando em casa também, a você que tá trabalhando, que Deus te abençoe e você possa realizar muitas vendas, possa vender bastante aí, em nome de Jesus, fazendo grandes negócios. Para você que tá na capital, tá no interior, nos lugares distantes no Brasil, aí no exterior também. A você que nesse momento tá ouvindo a Rádio Maranhão e tá no carro, né? Está em trânsito aí.

0: tá no ônibus, tá no trem, tá no, aguardando o seu metrô aí, tá nas rodoviárias aguardando o seu ônibus, nas estações, aonde você estiver, que Deus te abençoe aí, em nome de Jesus. Deus te guarde. Agora 10:06, no horário de Brasília.
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0: Lembrando que hoje é quinta-feira, hoje é dia de culto de oração da igreja. Vamos orar, vamos buscar ao Senhor e que você possa participar conosco aqui, orando, buscando ao Senhor, orando com fé, pedindo a Deus uma direção para a sua vida, clamando a esse Deus vivo e Ele vai te responder. A oração da tua igreja,

Santo nos fazes vencedores. E você, né? Nós somos mais do que vencedores em Cristo Jesus. Que bênção, né? Olha, daqui a pouquinho temos o nosso quadro Feliz Aniversário para mandar um abraço a você que completa, está completando hoje mais um ano de vida. Hoje, dia 8 de outubro de 2026. Então, parabéns a você, meu amigo. Parabéns a você e minha amiga que hoje está aniversariando, está glorificando ao nome do nosso Deus. Se você quiser, pode enviar o seu feliz aniversário pelos nossos canais. Temos o nosso site, radiomanaim.com.br. Clica no link Interatividade. E depois em participação ao vivo, você pode mandar por ali também, claro, participando aqui, interagindo conosco, pode estar enviando pelo nosso site. Outra opção também que você tem para mandar o seu alô, pelo Facebook, tem o Instagram, temos o Instagram aqui da Rádio Manaim, e isso, entra aí no Instagram e manda para a gente aí o seu feliz aniversário, ou para aquela pessoa que está completando mais um ano de vida. Você pode enviar um feliz aniversário para o seu amigo, para sua amiga, para aquele irmão, para aquela irmã aí da sua igreja, o pessoal do seu trabalho aí, né? O pessoal do trabalho, o pessoal da escola, da faculdade, aquele amigão, aquela amiga. Então manda aí um feliz aniversário hoje, dia 8 de outubro de 2026. Ah, claro, claro, pode mandar pelo WhatsApp aqui da Rádio Manaim. DDD 27 981 71

0: 048. Digita aí o nome da pessoa, o sobrenome, a cidade dela, a cidade, o estado, se ela estiver no exterior, é claro, o nome do país, e a gente vai estar mandando esse abração todo especial para os aniversariantes do dia.
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1: Pacientes em tratamento contra câncer de pulmão pelo Sistema Único de Saúde, o SUS, terão acesso a partir de outubro a 3 novos medicamentos: Brigatinib, Gefitinib e Durvalumab. Segundo o Ministério da Saúde, os remédios serão incluídos na rede pública por meio de uma política federal de assistência farmacêutica oncológica. O Ministério estima que muitos pacientes sejam atendidos com os três medicamentos. Consideradas terapias de alta tecnologia, as medicações podem custar até R$ 643 mil por ano na rede privada. O Brigatinib e o Gefitinib são terapias alvo orais, ou seja, atuam diretamente em alterações específicas das células cancerígenas. Segundo o Ministério da Saúde, os medicamentos podem ser administrados na casa do paciente e apresentam menor incidência de eventos adversos em comparação aos esquemas convencionais de quimioterapia. Já o Durvalumab estimula o sistema imunológico a combater os tumores cancerígenos. O medicamento é indicado para pacientes com câncer de pulmão em estágio 3 que não podem ser tratados com cirurgia. Os três remédios serão financiados integralmente pelo governo federal a partir da implementação da assistência farmacêutica oncológica, criada para ampliar a oferta de tratamentos pelo SUS. A estimativa é de que mais de 100 mil pessoas sejam contempladas pela assistência farmacêutica oncológica, com orçamento anual de R$ 2,1 bilhões.
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1: Olha, você que está precisando de oração aqui no programa Viva o Rei, você que está com a gente no Brasil e no exterior, nesta manhã de quinta-feira, você está precisando de tomar uma decisão, está precisando de tirar essa angústia do seu coração e você não sabe o que fazer, e nós vamos clamar, nós vamos orar. Você está precisando de oração por um momento difícil que você está passando? Olha, nós temos pastores de plantão agora neste momento e você vai ligar para receber a sua oração. Anote aí o número 0800-707-3076. Anotou? Anotou aí? 0800-707-3076. A ligação é de graça. A ligação é de graça, é gratuita. Pode ligar e um pastor vai te atender. Quando você ligar, fala assim, ó, eu anotei esse número na Rádio Manaim, eu anotei agora, estou precisando de uma intercessão pela minha vida, um clamor pela minha vida, e o pastor ele vai fazer essa súplica com você. E tenha fé que o Senhor vai te dar uma grande bênção. Para quem está no exterior, nós temos um telefone aqui exclusivo para você ligar diretamente, ligar pelo WhatsApp, pode ligar para esse número que eu vou te passar aqui. É um número exclusivo para oração. Oração. DDD 27 99309-1405. 99309-1405. Plantão pela manhã, tarde, à noite, de madrugada, os pastores estão agora aguardando aí a sua ligação para você receber a sua intercessão. Amém? E que Deus te abençoe.
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1: Falando em oração, hoje à noite tem culto de oração. Nós vamos buscar ao Senhor com toda a sinceridade, vamos buscar a Deus pedindo uma bênção para as nossas vidas. Participe do culto de oração hoje. Procure uma igreja cristã Maranata aí, perto de você, aí na sua região, aí na sua cidade.

Sem ti eu nada sou, é o nome do hino. É o que diz a palavra de Deus. Uns confiam em carros e outros em cavalos, mas nós confiamos no nome do Senhor, o nosso Deus. Só confiamos no Senhor, nosso Deus. Ele é o nosso melhor amigo e devemos somente a Ele, né? Confiamos somente no Senhor. E você tem confiado no Senhor? Ele tem sido o seu melhor amigo. Louvado seja Deus. Aleluia. 10h35, Senhor, sim, é o nosso melhor amigo. 10h35.

0: intensivo. Quero te lembrar que durante todo esse mês, na Igreja Cristã Maranata, nós estamos aí cumprindo uma orientação e vivendo um momento muito especial. É a festa da dedicação. A festa da dedicação está relacionada com a nossa entrega pessoal. É a nossa entrega pessoal ao Senhor. É o nosso desejo de servi-lo. Servi-lo ali na obediência, na comunhão, na consagração, na fidelidade às determinações do seu Espírito. Obedecendo ali a voz do Espírito Santo. E esse é o mês da dedicação. E nós teremos momentos aqui a cada semana. Momentos para você buscar, para você clamar. E nós estamos na primeira semana. Começamos no dia 5 de outubro e vamos até sábado agora, dia 10 de outubro, com as madrugadas. Então você pode participar de um culto, uma madrugada de oração, 6 horas da manhã, na Igreja Cristã Maranata. Procure uma Igreja Maranata aí na sua cidade, aí na sua região. Ou acompanhe aqui pela Rádio Manaí. A segunda semana estaremos fazendo jejuns pela festa da dedicação, de 12 de outubro a 17 de outubro de 2026, de meia-noite às 9, ou de 17 até após o culto. Terceira semana, hein? Cultos ao meio-dia, de 19 a 24 de outubro, hein? Cultos ao meio-dia, você vai participar aí na sua igreja, participe com a gente, procure uma Igreja Maranata aí da sua região, ou vai poder assistir, acompanhar pela Rádio Manaim TV Manaim. Quarta semana, será a quarta semana de oração, tá? De 26 de outubro a 31 de outubro, oração. Oração aí, 24 horas, né? Estaremos intercedendo, clamando. E a quinta semana já no mês de novembro, de 2 de novembro a 7 de novembro, culto e ceia. Culto de glorificação e ceia nas igrejas locais. Olha aí, que bênção, né? E a palavra do Senhor para esse mês de outubro, a palavra do Senhor registrada em Jeremias 29, 13. E buscar-me-eis e me achareis quando me buscardes de todo o vosso coração.
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0: Dez e trinta e oito.

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1: A conta de água vai ficar mais cara para moradores de 52 cidades do estado do Espírito Santo a partir deste mês de setembro. O reajuste de 6,99% vale para todos os municípios que têm os sistemas de água e esgoto ligados à Companhia Espírito Santense de Saneamento, a CESAN. O percentual foi aprovado pela Agência de Regulação de Serviços Públicos do Espírito Santo por meio da resolução número 107 de 30 de julho deste ano. A resolução traz o resultado da segunda revisão tarifária periódica da CESAN. Esse valor é referente apenas ao primeiro ano do ciclo. Segundo a resolução, a tarifa passa de 5,84 por metro cúbico para 6,25 por metro cúbico. E há uma trajetória de diferimento prevista para os dois anos subsequentes, ou seja, novos aumentos devem ocorrer em 2027 e 2028. A nova resolução também muda as regras da chamada taxa de disponibilidade. Ela é cobrada de imóveis que não estão ligados à rede da CESAN, mas que ficam em ruas onde a rede de esgoto já está disponível para a ligação. Pelo novo texto, mesmo que o imóvel tenha fossa, a cobrança passa a valer quando a ligação for considerada factível, com viabilidade técnica e econômica. A resolução estabelece ainda que o pagamento da taxa não elimina a obrigação legal de conectar o imóvel à rede pública. Nos casos em que for comprovada inviabilidade técnica ou econômica da ligação, a cobrança não será devida.
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4: Olá, ouvintes da Rádio Manaim. Eu sou Andréia Talma e vamos conversar com a nutricionista, especialista em nutrição e saúde da mulher, Isa Polastri. O tema de hoje é: quantas refeições devo fazer por dia?
5: A paz do Senhor, Andréia e irmãos ouvintes da Rádio Manaim. Bom, não existe essa recomendação específica. Muito se falava em comermos de 3 em 3 horas, mas hoje a gente busca respeitar a individualidade de cada um, orientando que as refeições sejam feitas diante do sinal de fome que o seu próprio corpo dá. Temos que ter atenção somente para não passarmos longas horas sem comer, porque diante de uma fome muito intensa, aumentam as chances de comermos mais rápido, em maior quantidade e qualquer coisa disponível, como alimentos gordurosos, açucarados e calóricos que são mais palatáveis. Então, fracionar as refeições mais vezes ao dia, inserindo pequenos lanches intermediários, pode evitar que essa fome intensa aconteça.
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0: aqui na Rádio Maranhão. Você pode mandar um bom dia digitando o seu nome, nome da sua cidade e mandando um abraço para quem você quiser ir. Pro pessoal do trabalho, pessoal da igreja. É, fica à vontade, tá? Eu quero falar com você, eu quero conversar com você. Você gostaria de gravar um áudio e mandar aqui pra gente também? Pode gravar um áudio. Eu quero conversar com você aí. Grave um áudio. Presta atenção para as nossas, né, aqui as nossas orientações, tá? Olha as orientações. Primeiro, antes de gravar aí o áudio, tá? Ó, grave o áudio em um lugar que não tenha barulho, que não tenha ruído. Então grave no lugar longe do barulho. Outra, às vezes o som que você está ouvindo na Rádio Maranhão, o som está muito alto, abaixa o som, isso, para você gravar. E no áudio, quando você começar a gravar, se identifique logo, se identifique no início, fale o seu nome, o nome da sua cidade e um abraço para quem você quiser. Não esqueça, às vezes a gente perde muito áudio porque o irmão ele manda um abraço, mas ele não fala o nome dele, ele esquece de mandar o nome, de falar o próprio nome, sabia disso? A gente perde, acaba perdendo aqui uns áudios. Por isso que eu tô explicando aqui com todo carinho, com todo amor, para você mandar o áudio certinho. Ó, 40 segundos de áudio e no início, fale o seu nome, o nome da sua cidade, da sua região e depois aí você manda um abraço para quem você quiser. Pronto? Amém? Tá combinado? E ó, fica longe do barulho. E você pode estar mandando aqui pra gente. Anota o número aí: DDD 27 981 71 0048. Envie somente mensagem nesse número somente mensagens pelo WhatsApp. DDD 27 981 71 0048. Manda ver aí.
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0: Quero falar com você, quero saber como é que você tá. Manda o seu áudio, manda aquele bom dia. Capricha, com toda aquela alegria. Faltando agora 6 minutos para as 11, aqui no horário de Brasília.

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1: Piscar os olhos repetidamente, fazer movimentos involuntários com a cabeça ou emitir sons como pigarros e tosses são alguns dos sintomas da síndrome de Tourette. A condição neurológica é caracterizada principalmente por tiques motores e vocais que acontecem de forma súbita, rápida e repetitiva. Em alguns casos, os sintomas podem se intensificar em situações de estresse, ansiedade ou cansaço. Agora, um projeto de lei pode mudar a forma como os direitos dessas pessoas são reconhecidos no Brasil. O projeto de lei 1376/25, que cria a Política Nacional de Proteção dos Direitos da Pessoa com Síndrome de Tourette, prevê que pessoas com a condição possam ser equiparadas a pessoas com deficiência. Mas o diagnóstico por si só não será suficiente para garantir automaticamente esses direitos. O projeto aguarda a sanção presidencial. Na prática, será necessário comprovar de que maneira a síndrome afeta a vida da pessoa e quais barreiras ela enfrenta no dia a dia. A avaliação pode considerar aspectos como comunicação, interação social, estudos, trabalho e necessidade de adaptações. Os especialistas orientam que o primeiro passo para quem pretende buscar algum direito é reunir documentos que comprovem não apenas o diagnóstico, mas também os impactos provocados pela condição. Laudos, relatórios, exames, registros de tratamentos e acompanhamentos podem ajudar nesse processo.
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3: Muito bem, estamos de volta ao vivo.

0: Que bênção é ter você aqui com a gente. E agora passando pelo WhatsApp aqui da Rádio Manaíba, para mandar aquele bom dia para você, mandar aquele abraço, né? E ó, a gente recebe somente mensagens por esse número, tá? Pelo WhatsApp, somente mensagens. Eu peço a gentileza para não ligar. Não ligue para esse número, é somente mensagens pelo WhatsApp. E nós temos mensagens já aqui para passar para você, para mandar aquele bom dia pelo WhatsApp da Rádio Manaí. Bom dia, Pai do Senhor.
1: A paz do Senhor,
0: quem
1: meu
0: é?
1: Irmão.
0: Quem é? Quem é?
1: Meus irmãos, tanto no Brasil quanto no exterior.
0: Pai do Senhor.
1: Aqui é Leda.
0: Oi, Leda.
1: De Colatina Centro. A irmã da Eira. A irmã que é cabeleireira, cozinheira, lavadeira.
0: Tudo Eira, né?
1: E
0: tudo
1: eu brinquei
0: Eira.
1: Um dia que eu era da Eira. Continuo sendo da Eira. Aqui estamos bem. É uma bênção ouvir a Rádio Manaí.
0: Glória a Deus. Paz do Senhor. A paz do Senhor, irmã Leda. Dá um abraço no povo aí de Colatina, hein? No interior do estado do Espírito Santo. Deus abençoe, tá?
2: Paz do Senhor, irmão Jorge.
0: Paz do Senhor.
2: Liberava Minas Gerais.
0: Ei, Marlene.
2: Aqui estamos bem, graças a Deus. Me preparando para ir para a radioterapia, mais ligadinha na rádio, né? Porque tem sido uma bênção, tem sido minha companheira. E louvado seja Deus, o Senhor tem me visitado muito através dos louvores. Quero deixar um convite especial a todas as mamães para levar seus bebês hoje. Porque hoje tem aulinha de 0 a 3 durante o culto. E quero mandar um abraço especial a todos da rádio. Amém? Um abraço, irmão Jorge.
0: Outro, Deus abençoe, um grande abraço. Tá um barulhinho aí de fundo, agora eu não sei se é fritura, né? Ou barulho de água, mas enfim, tinha um barulhinho, mas deu para ouvir. Deu para ouvir aqui. A paz do Senhor.
2: A paz do Senhor, irmão
0: Deixa
2: Jorge.
0: Eu falar aqui, já foi. Ah, sim, deixa eu falar, eu já falei com a Marlene. Agora eu vou falar com outro irmão aqui agora, sim. Agora abriu aqui pra gente o WhatsApp. Pronto.
3: Bom dia, Pai do Senhor, a todos os ouvintes da Rádio Manaí.
0: Quem é?
3: Meu nome é Paulo Roberto, sou aqui da cidade de Itamaraju, Bahia.
0: Ô, Paulo.
3: Da Igreja do Chile.
0: Amém.
3: Gostaria de estar mandando um abraço especial para todos os ouvintes, mas em especial ao meu filho, Daniel Fontoura, que está estudando fora, estuda aí em Vila Velha. E esse final de semana ele vai pegar uma folgazinha para vir ver a família. E nós estamos morrendo de saudade, meu filho. Que Deus te abençoe e abençoe a todos. Obrigado.
0: E olha só, tem gente também mandando pelo WhatsApp, mandando mensagens aqui pelo WhatsApp. A Marcela, né, também tá ligada aqui com a gente, Polese. Ela diz assim, olha, manda um abraço para a irmã Carolina, Polese. Ela é de Vitória, na capital, no Espírito Santo. Que Deus abençoe.

0: Abençoe e que o Senhor possa sempre abençoar a nossa irmã, que ela possa ser tocada por Deus. Está deixando esse abraço aqui, esse registro. Irmão Jorge, a paz do Senhor, aqui é a Lúcia, da igreja de Caetité, na Bahia. Alô, Lúcia, tudo de bom, minha irmã. A irmã Lúcia, outra Lúcia, está em Maceió, Alagoas. Paz do Senhor, Lúcia, aqui de Maceió, Alagoas. Irmão Jorge, manda um abraço para a irmã Idijailda. Idijailda, e ela começou hoje a participar. Está ouvindo a Rádio Maranhão. Um abraço para nossa irmã Idijailda. Está ligada aqui com a gente. Seja bem-vinda e que Deus te abençoe. É um prazer tê-la aqui conosco, né? Prazer. Olha comigo também a nossa irmã Selma. Tudo bem, Selma? A Selma é da Igreja Cristã Maranata do Maiobão. É isso, Maiobão? Maiobão, não. Deixa eu ver aqui. Maiobão 2, que fica no Passo do Lumiar, em São Luís do Maranhão. Pastor Francisco, né? Pastor Francisco. Dá um abraço aí para todos. Que Deus abençoe sua vida. Irmã Selma Cristina tá ligadíssima aqui na Rádio Maranhão. Que Deus te sustente aí, te abençoe. São os irmãos aqui com a gente pelo WhatsApp da Rádio Maranhão. Pelo DDD 27981710048.
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0: 11 e 8.

uma vez. Olha, logo mais você vai participar aqui com a gente do nosso culto ao meio-dia. O link tá liberado aí, é só você entrar no YouTube. Entra no YouTube. É fácil, gente, é fácil. Entra no YouTube aí, digite Culto ao Meio-Dia ICM, Igreja Maranata, Culto ICM. Isso, digita aí, Culto ICM com a data de hoje, dia 8 de outubro de 2026. Coloque a data de hoje, dia 8 de outubro, 8 do 10 aí. Aí você vai ver o link liberado, vai estar escrito em breve. Está escrito em breve, o Culto ao Meio-Dia. Você já pode compartilhar o link, tá liberado aí no YouTube. Só você digitar aí o Culto ao Meio-Dia ICM, né? Ou Rádio Manaí ICM. E colocar a data de hoje, prontinho. Já tá liberado para você o link. E manda aí pro seu amigo, pra sua amiga. Você já faz um trabalho de evangelização. Isso é muito importante. Manda aí pros grupos, no WhatsApp também. Fala com o pessoal, nos canais digitais também.

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1: A Agência Reguladora dos Estados Unidos aprovou uma pílula para o câncer de pâncreas metastático.

0: diagnóstico. A pílula é indicada para adultos diagnosticados com adenocarcinoma, após pelo menos um tratamento sistêmico ou quando o paciente não pode usar combinações desses remédios. Segundo a agência reguladora americana, a decisão foi tomada há cerca de 6 meses e meio antes da data prevista para a conclusão da análise regulatória. A agência afirmou que a autorização cria uma nova opção para pacientes com uma doença de tratamento historicamente limitado. A aprovação de hoje oferece uma nova opção fundamental para pacientes diante de um câncer extraordinariamente difícil e historicamente complicado de tratar. O estudo foi apresentado em um congresso de oncologia. Os resultados do medicamento foram apresentados em junho durante uma sessão plenária da American Society Clinical Oncology. O tratamento praticamente dobrou a sobrevida mediana em comparação com a quimioterapia. A sobrevida mediana indica o tempo em que metade dos pacientes apresentou progressão da doença sem representar uma média aritmética. De acordo com os oncologistas, a terapia-alvo atua sobre mutações do gene RAS, presentes em cerca de 90% dos casos de câncer de pâncreas, tanto em tumores iniciais quanto em doença avançada. Esta é a primeira terapia-alvo a demonstrar ganho de sobrevida global no cenário de câncer de pâncreas metastático, que não tem possibilidade de cura.
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1: A paz do Senhor. Que bom você está ouvindo a nossa programação, a palavra do Senhor que sempre alegra o nosso coração. E hoje nós vamos meditar na palavra do Senhor no livro do Evangelho de Mateus, no capítulo 8, nos versos 26 e 27. E ele disse-lhes: Por que temeis, homens de pouca fé? Então, levantando-se, repreendeu os ventos e o mar, e seguiu-se uma grande bonança. E aqueles homens se maravilharam, dizendo: Que homem é este, que até os ventos e o mar lhe obedecem? O momento em que os discípulos passavam uma dificuldade dentro até mesmo do ofício deles. Eram pescadores diante de um mar revolto, outras vezes enfrentaram tempestades, mas dessa forma e dessa feita era única. E eles temeram realmente pela vida deles. E naquele momento o Senhor Jesus se apresenta para eles ao sentido de acalmar a tempestade. Que homem teria o poder para tal, se não fosse então o Senhor Jesus, o Filho de Deus, aquele que veio para minha salvação e para a sua salvação? Mas se nós pensarmos, e a você que está nos ouvindo, talvez o momento na sua vida, o momento daqueles que estão ao seu redor, esteja desse jeito, uma tempestade tal como nunca teve. E as pessoas perguntam: quem me dará uma solução? Quem me trará um caminho de paz, um caminho de alegria, um caminho de bonança? E a nossa resposta para esse dia, para esse momento: o Senhor Jesus. Ele é o único e suficiente Salvador. Foi Ele que deu a sua vida por mim e por você. Traga Ele, chame Ele, clame a Ele, e Ele se fará presente na sua vida para lhe ajudar a atravessar qualquer momento. E se por vez não é a sua luta, a sua dificuldade, às vezes é um amigo, um colega de trabalho, um parente, um familiar que está atravessando um momento muito difícil, não só na vida material, às vezes a enfermidade acomete, traz tristeza, clama ao Senhor Jesus. E o Senhor Jesus fala daqueles homens dizendo assim: homens de

0: pouca fé. E quantas vezes nós estamos assim, homens de pouca fé, acreditando até que Deus não é capaz de agir. Deus que fez os céus e a terra, fez todas as coisas e, além disso, deu o seu Filho por nós, nos compete apenas crer. Que você possa crer no Senhor e que essa palavra traga uma esperança e um alento para você, que Jesus Cristo pode acalmar a tempestade. Não importa o momento que você está passando, Ele é Deus, se fez homem, morreu por nós, ressuscitou e está vivo. E Ele mesmo disse, tudo aquilo que pedires ao meu Pai em meu nome, Ele vos concederá. Peça ao Pai em nome de Jesus e receba a sua bênção. E como aqueles discípulos, que o mar e a tempestade venham obedecer à voz do nosso Deus. Amém? Que assim o Senhor te abençoe.
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1: Você sabia que é possível treinar o cérebro para funcionar melhor? Sim, mas existem limites. Nosso cérebro possui uma capacidade chamada de neuroplasticidade que permite que ele se modifique, reorganize em resposta às experiências, à aprendizagem e aos estímulos que recebe ao longo da vida. É graças a ela que conseguimos aprender a ler, dirigir e criar estratégias para lidar melhor com algumas dificuldades. Quando uma criança está aprendendo a ler, por exemplo, aquilo que inicialmente exige enorme esforço vai se tornando mais automático com a prática. O cérebro fortalece determinadas conexões e passa a realizar aquela tarefa de maneira mais eficiente. O mesmo acontece quando aprendemos um novo idioma ou treinamos uma habilidade repetidamente. Isso mostra algo muito interessante. O cérebro não é uma estrutura pronta e imutável. Ele está em constante interação com aquilo que vivemos. Mas existe uma diferença importante entre dizer o que o cérebro pode mudar e dizer que podemos transformar qualquer característica apenas com esforço ou força de vontade. Uma pessoa com TDAH, por exemplo, pode aprender estratégias para organizar melhor sua rotina, manejar distrações, planejar tarefas e controlar impulsos. Isso, porém, não significa que ela deixou de ter TDAH porque treinou o cérebro ou se esforçou o suficiente. Da mesma forma, uma criança com uma dificuldade específica de aprendizagem pode avançar muito quando recebe intervenção adequada.
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4: O tema de hoje é: redes sociais, constância vale mais que perfeição. Muito empreendedor trava na hora de postar. Acha que precisa de câmera boa e edição caprichada. Aí não posta nada e o perfil fica parado há meses. Uma foto simples, com uma boa luz natural, 3 vezes por semana, funciona melhor

vídeo profissional a cada 6 meses. O que postar? Produto com preço claro, bastidores do seu trabalho, uma dica útil de graça é cliente satisfeito com autorização. Um detalhe que muita gente esquece: coloque telefone, endereço e horário no perfil. O seu cliente interessado não vai caçar, ele desiste. E responda rápido. Resposta em 5 minutos, vira venda. Em 2 dias, vira cliente no concorrente. Este é o Empreenda Mais. Até o próximo tema.

Olha, 11h46, horário de Brasília, daqui a pouco tem culto ao meio-dia, você vai participar aqui com a gente, tá? Já, já, estaremos juntos aqui buscando a Deus em oração, pedindo uma bênção aí para as nossas vidas, estaremos juntos daqui a pouquinho no culto ao meio-dia e recebendo aqui os queridos irmãos da Igreja Maranata, do Retiro do Congo, ali na região de Ponta da Fruta, pastor Jonas vai estar aqui com a gente, nosso companheiro diácono Danilo Pereira também, estaremos juntos aqui no culto ao meio-dia, vai ser um momento muito especial. Olha, tem gente fazendo pedido de oração aqui na Rádio Manaim. Olá, meus irmãos, eu peço oração pela minha neta, Antonella Cavati. Precisa muito das orações, a Antonella está hospitalizada, né? E é neta do pastor Darcy. Nós vamos clamar sim, vamos orar ao Senhor para que o Senhor conceda esta bênção. Irmão Jorge, aqui é a Alícia, sou da Igreja Maranata ali de Atibaia, interior de São Paulo. Um abraço ao nosso povo aí do interior de São Paulo. Quero mandar um abraço para minha amiga, o nome dela é Amanda. Amanda Cruz, de São Paulo, da Igreja de Jaçanã, em Guarulhos. Um abraço ao nosso povo aí de Guarulhos. Ela diz assim, é uma alegria poder ouvir a Rádio Manaim. Amém! Sônia Regina, tudo bem, Sônia? Um abraço para você, tá conectada aqui com a Rádio Manaim também, tá ligadíssima e que Deus abençoe. A Isabel Cristina, olha, quero mandar um abraço pro pastor Carlos Augusto, que tá fazendo aniversário hoje. Alô, pastor Carlos Augusto, da Igreja Maranata aí de Jardim Esperança, Cabo Frio, no Rio de Janeiro, e o pastor Augusto está completando mais um ano de vida, recebendo um abraço aí de todas as ovelhas, de toda a igreja, um abraço dos queridos irmãos de Cabo Frio, aí no Rio de Janeiro. Gente, 11h48, volto já, daqui a pouquinho, culto ao meio-dia. Música.

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2: A Vigilância em Saúde de Fernando de Noronha investiga um surto de intoxicação após o consumo de peixe. O Hospital São Lucas atendeu 8 pessoas, entre moradores e turistas, com sintomas de ciguatera. Todos os pacientes receberam atendimento e tiveram alta. Segundo a Vigilância em Saúde de Fernando de Noronha, os pacientes apresentaram vômitos, dores musculares, redução dos batimentos cardíacos e queda da pressão arterial. A administração de Fernando de Noronha informou que recebeu a notificação de 9 casos suspeitos de doenças transmitidas por água ou alimentos. Desses, 8 são suspeitos de ciguatera, uma intoxicação causada pelo consumo de peixes contaminados por toxinas produzidas por microalgas marinhas. 7 casos estão relacionados a um surto em um restaurante, 6 turistas e um morador da ilha de Fernando de Noronha. Outro caso é de um morador e está relacionado a outro estabelecimento. Os pacientes relataram ter consumido peixe e foram atendidos no Hospital São Lucas. Eles apresentavam sintomas gastrointestinais, além de dormência ou formigamento na pele, queda da pressão arterial, dores musculares e redução dos batimentos cardíacos. Todos apresentaram melhora e receberam alta hospitalar. O estado de saúde dos pacientes é considerado estável. A Secretaria Estadual de Saúde de Pernambuco informou que cerca de 190 casos suspeitos de ciguatera foram registrados na ilha entre 2022 e 2025. Os casos envolvem moradores e também turistas.
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Muito bem, estamos de volta agora às 11 horas mais 57 minutos. 11h57, daqui a 3 minutos. Daqui a 3 minutos nós vamos entrar com o nosso culto ao meio-dia. E olha, você pode assistir pelas nossas multiplataformas. Nós vamos transmitir pelo canal 126 da Antena Parabólica, sim, no canal 126 da Antena Parabólica, na Antena Digital, no canal 587 da Sky, e você vai poder acompanhar nas capitais, no interior, no Brasil, você que está no exterior.

aí nos acompanhando, aonde você estiver, andando agora pela rua, né? Pelas ruas, nas avenidas, você que está no seu trabalho, você que está aí na loja, na empresa, nas fábricas, nas indústrias, nas estações, aonde você estiver, acompanhe o culto ao meio-dia conosco e compartilhe o link que já está liberado no YouTube. Porque você compartilhando, você vai estar fazendo o quê? Evangelizando. Vamos evangelizar, vamos levar a palavra de Deus. Então compartilhe o link no YouTube para você assistir, para você acompanhar. Já já, em 2 minutos, estaremos entrando definitivamente no ar com o nosso culto ao meio-dia.

0: graças a Deus. Quero te cumprimentar com a paz do Senhor Jesus. Agora sim, estamos entrando no ar definitivamente. Estamos aqui ao vivo, diretamente dos nossos estúdios, da nossa central de comunicação. A partir de agora, transmitindo também para o Brasil e para você que está conosco no exterior. Hoje é quinta-feira, dia 8 de outubro de 2026. Eu te convido para poder participar deste culto ao meio-dia. E nós estamos aqui com os amados irmãos, pastor Jonas Pelissari, da Igreja Cristã Maranata, do Retiro do Congo, em Ponta da Fruta. Um abraço ao nosso povo de Ponta da Fruta. Juntamente com o diácono Danilo Pereira, da Igreja Praia da Costa 3, a Igreja do Moby Dick. E nós vamos clamar, nós vamos orar ao Senhor. Queridos, a paz do Senhor Jesus, sejam bem-vindos e vamos clamar, vamos orar.
1: Irmãos, a paz do Senhor a todos, nós vamos dar início ao culto meio-dia. Vamos fazer um clamor ao Senhor nesta hora. Fechamos os nossos olhos. Senhor Deus, clamamos pelo poder que há no sangue de Jesus, pedindo ao Pai o perdão dos nossos pecados, que o Senhor possa visitar os nossos corações, retirando tudo aquilo que não glorifica o Teu nome, e nos conceda paz e comunhão com o Teu Santo Espírito. Oramos em nome de Jesus.

0: Senhor Deus e maravilhoso Pai, nós glorificamos o Teu nome.
1: Amém,
0: Senhor. Por tudo que o Senhor é nas nossas vidas. Bendito seja o nome do Senhor, porque um dia nos alcançou e até aqui tem nos sustentado. Graças te damos, Senhor, por tudo, em nome do Senhor Jesus.
1: Amém. Glória a Deus. Muito bem, neste momento nós vamos orar. Faremos aqui algumas intercessões, lembrando que estamos no mês de outubro, a festa da dedicação, e você vai poder acompanhar as nossas intercessões. Oremos.
2: Senhor Deus, oramos para que o aperfeiçoamento da Tua obra cada vez mais seja aprimorado em nossos corações. Para que a Tua palavra viva, Senhor, possa avivar cada vez mais as nossas vidas em Tua presença. Como também, Senhor, a nossa entrega em servir, Senhor, com dedicação a Ti, a esta obra maravilhosa que cada vez mais, Senhor, nos aproxima de Ti. Oramos em nome de Jesus.
0: Senhor, nós suplicamos também uma bênção, Senhor, para que haja fidelidade, Senhor Deus, de todos os Teus servos, com respeito aos serviços da Tua obra, que haja, Senhor Deus, também responsabilidade para cumprir as orientações. O Senhor abençoa, Senhor, o culto doutrinário da Escola Bíblica, que cada servo possa ter esse compromisso. Também, Senhor, os cultos doutrinários na terça-feira, que o Senhor possa, Senhor, conduzir o Teu povo para que haja entendimento do Teu projeto. E os demais cultos, o Senhor possa alegrar o coração do Teu povo. Oramos em nome do Senhor Jesus.
1: Amém. Amém. Amém. Graças a Deus. Meu irmão, minha irmã, você também pode clamar, pode orar. Coloque o seu assunto pessoal, um assunto que ninguém conhece, mas o Senhor conhece. Faça um momento de oração. Já, já, uma palavra de esperança. Palavra de esperança, você já pode deixar a Bíblia aberta em Apocalipse capítulo 3, verso 20. Apocalipse 3, verso 20. É momento de oração aqui no culto ao meio-dia.

0: Nós cumprimentamos a todos mais uma vez com a paz do Senhor Jesus.
1: Amém.
0: E convidamos a meditarmos agora na palavra do Senhor, conforme já foi anunciada, né? Apocalipse capítulo 3, versículo 20. E a palavra de Deus, que é viva e verdadeira, nos diz assim: Eis que estou à porta e bato. Se alguém ouvir a minha voz e abrir a porta, entrarei em sua casa, e com ele cearei, e ele comigo. Louvado seja o nome do Senhor.
1: Amém.
0: Meus irmãos, a palavra de Deus, desde o primeiro capítulo da Bíblia, ela tem um projeto. E esse projeto é para levar o homem à presença do Senhor. É para tirar o homem do caminho de dúvidas, de incertezas, e colocar o homem no caminho de paz, no caminho de segurança.

0: Então, toda a Bíblia contém esse projeto. E é maravilhoso, porque a palavra diz que foi o Senhor que escolheu a nós, não nós que escolhemos a Ele. Então, a palavra, ela está definida para nos trazer para a presença do Senhor. Mas em especial, o versículo que o Senhor preparou para nós nesse momento, ele fala assim: eis que estou à porta. Então, a Bíblia que te tantas as vezes apontou você para encontrar o caminho, agora é o próprio caminho que está indo encontrar você e a mim. Porque ele diz: eis que eu estou à porta. Agora, não é você que está indo a ele, é ele que está indo a você, é ele que está indo a mim. Então, ele diz: eis que estou à porta. Agora, algum motivo o Senhor arrumou para que você estivesse ouvindo essa palavra. E certamente, ele já falou na oração, no louvor, mas na palavra, agora ele quer que você entenda e abra o seu coração. Porque ele diz assim: se alguém ouvir a minha voz, você está ouvindo a voz agora, não é do pastor Jonas. Você está ouvindo a palavra que foi lida, que é a voz do Senhor. Eis que estou à porta. Ele está batendo. E se você abrir a porta, ele diz assim: eu entrarei em sua casa. Ou seja, o Senhor Jesus quer restabelecer a comunhão com você. É com você mesmo que ele está falando nesse momento. Ele quer ter uma intimidade com você. Ele quer ceiar com você. Ele diz assim: e cearei com ele. É com você. Porque a salvação é assim mesmo, ela é individual. É você que tem que tomar a decisão. É você que tem que abrir o coração. Então, ele vai ceiar com você. Há um banquete que nós temos quando estamos na presença do Senhor. E ele diz assim: e ele comigo. Agora, ele está falando de uma ceia diferente. Porque o projeto dele não é só para essa vida, não. O projeto dele é para te levar, é para me levar para a eternidade, onde ceiaremos com ele eternamente. Então, você que está tendo acesso a essa palavra, toma essa decisão. Porque Ele quer abençoar a sua vida.
1: Amém.
0: Senhor Deus e maravilhoso Pai, graças te damos, porque até aqui o Senhor tem nos conduzido com mãos fortes. Louvamos o teu nome por cada um que pôde nesse momento ouvir a tua palavra e tomar a decisão. Senhor, nós oramos em nome do Senhor Jesus.
1: Amém.
0: Amém. E em teu nome nós dizemos: a graça maravilhosa do nosso Senhor Jesus Cristo, o amor de Deus, o nosso eterno Pai, as doces, santas, eternas consolações do bom Espírito de Deus, repouse agora sobre cada um de nós e nos prepare para o grande dia, o dia da volta do Senhor Jesus.

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Boa tarde. Boa tarde. Boa tarde, minha irmã. Boa tarde, meu irmão. Tudo bem por aí? Tá tudo bem mesmo? Tá? Então tá bom. Seguimos aqui com essa tarde abençoada. Quero convidar você a fazer parte dessa tarde aqui comigo. Sozinha eu não fico não, hein? Vem aqui, vamos conversar um pouquinho. Deixa eu me apresentar. Você que já sabe, conhece. Antes, deixa eu perguntar uma coisa pra você. Tava onde, hein? Onde a senhorita estava? Onde? Tava onde, hein? Seja bem-vinda, você que chegou agora, você que está participando desde cedo. Saudade de você, minha amiga. Saudade de você, meu querido e amado irmão. Vamos juntos até as 16 horas e eu já quero dizer uma coisa pra você. Tô com saudade. Então, faça favor, envie seu áudio, envie sua mensagem. Vamos conversar? Vamos. Vai ser bom, menina. Conta aí os causos e as bênçãos que o Senhor tem derramado sobre as suas vidas. Opa, sobre a sua vida e sobre a vida da sua família, tá bom? Vem aqui e compartilha com a gente. Ah, vai ser uma bênção. E para alegrar a nossa tarde, para que possamos viver uma experiência com o nosso Deus. Ah, não me apresentei não, apresentei? Bom, se eu me apresentei, prazer, tá? Você que chegou agora. E se eu não me apresentei? Olá, tudo bem? Eu sou Lucélia Loureiro e vou te acompanhar até as 16 horas para glorificarmos ao nome do nosso Deus. Nesse mês em especial, nós estamos louvando, exaltando, oferecendo ao Senhor todo o nosso coração, toda a nossa adoração. Esse mês tão especial, né? Mês da dedicação, mês da festa da dedicação. Eu convido você a compartilhar comigo quantas experiências, quantas bênçãos você já alcançou na presença do Senhor. Ou melhor, quanto o Senhor já tem feito sobre as nossas vidas. Hã? O que daremos ao Senhor? O que daremos ao Senhor? O nosso coração, o nosso louvor, a nossa alma ao Deus Altíssimo. E nesse mês de dedicação, dedique ao Senhor toda a sua adoração, toda a sua glorificação. Lembrando que o nosso WhatsApp, o nosso Facebook está disponível. Sim, sempre. Vem aqui e envie o seu áudio. É, o nosso WhatsApp. O WhatsApp. Vem aqui e envie a sua adoração e glorificação ao nome do nosso Deus. E eu já quero dizer pra você, tá? É, você. Quando você compartilhar aqui a sua mensagem, a sua glorificação ao nome do nosso Deus, fala pra mim. Você vai acompanhar os louvores, não é? Vai acompanhar os louvores, que vai falar o seu coração. E aí você, em cada louvor que você ouvir, você quer

e louvor tocou o seu coração, sabe? Que se o Senhor falou com você através do louvor, faz o seguinte: vamos compartilhar o que você está sentindo. Quando você ouvir o louvor, o que você sentiu? Qual a alegria que veio no seu coração? Qual a recordação? Qual a memória, assim, que está lá atrás, que o Senhor despertou em você? Uma promessa que o Senhor já cumpriu. E vamos juntos, tá? Escuta esse louvor que vai entrar agora. Ai, adoro ao Senhor. Eu amo este louvor. Amo ao Senhor, o Deus dos deuses, o nosso Salvador Jesus. Oh, meu Deus, como é bom estar aqui. Compartilha comigo, tá? Já escuta o louvor e venha glorificar junto com a gente. Envie o seu áudio, porque a gente vai ouvir. Hoje é quinta-feira, nós temos um tempo maior para conversar. Eu quero muito conversar com você da forma que o Senhor te visitou enquanto o louvor está tocando aqui na Rádio Manaim. Pode ser? Ah, então tá bom. Vamos juntos até às 16 horas, glorificando e exaltando ao nome do nosso Deus. Música.

Que maravilha! Como é bom louvar ao nosso Deus! E o que você sentiu no seu coração ao ouvir esse louvor? Vem aqui, fala com a gente, compartilha com a gente. Será uma bênção ouvir a sua

Nossa, a trilha ficou alta, não é? Nosso Deus. É pra te acordar. É, não, não, na verdade eu coloquei sem querer. Minha irmã, meu irmão, sentiu a presença do Senhor com esse louvor? Ah, eu senti. Muito, muito. Os olhinhos aqui chegaram a ficar molhados. Vem aqui, compartilha com a gente nosso WhatsApp 27-DDD-27. Você que está no exterior, você que está no exterior, presta atenção. Vou falar o número depois. Ó, você que está no Brasil, 27-27-98171-0048. Vou repetir de novo. Para você que está no Brasil, 27. Tá anotando? Tá? Anota aí, hein? Anota aí que você tem que compartilhar sua experiência ao ouvir o louvor. Anota aí, ó. 27-981-71-0048. Então tá, agora a gente vai seguir pra quem está no exterior. Ô, meu irmão no exterior, que saudade de você. Vem aqui, compartilha. Compartilha com a gente o que você sentiu no seu coração quando ouviu esse louvor. Amo ao Senhor e os outros louvores que vão tocar. Compartilha com a gente, vai ser uma bênção, tá? Ó, já tô até vendo. Você sabe que hoje é o dia... É o dia... O dia não, né? Quinta-feira, nós temos um momento tão especial, porque hoje é quinta-feira e aí a gente vai prolongar um pouquinho, é... Nós vamos prolongar um pouquinho, e ali no nosso momento do café, tá com saudade? Vamos conversar? Então vem aqui, tá? Nosso momento do café, você vai compartilhar aqui com a gente o que você ouviu, o que você sentiu ao ouvir os louvores que estão sendo tocados aqui na programação. É, agora vai tocar um louvor. Vai. E aí você já se prepara. Prepara o seu coração, sinta a presença do Senhor em meio ao louvor e compartilha com a gente. Ah, Lu, mas eu nem sou na igreja, eu nem sou da igreja, eu só escuto louvor, né? Eu escuto a Rádio Manaí porque eu gosto dos louvores. Então, hoje você vai viver uma experiência com o Senhor Jesus em meio aos louvores tocados, em meio àquilo que o Senhor quer operar na sua vida, tá bom? Então vem, compartilha com a gente. Faz o seguinte, se você quiser, você pode fazer até assim, ó. Você compartilha, grava pertinho, assim, não muito perto, né, da Alexa, não muito perto do rádio. Não, não fica muito perto, não, senão vai ficar dando interferência, tá bom? E aí faz assim, você pode gravar um pouquinho, mesmo que a gente escute lá no finalzinho, tá bom? Lá no fundinho, aquele sonzinho baixinho, vai ser até uma trilha pra você. Então vem, compartilha o seu áudio e grava pra gente, ó, não vai gravar muito alto, não. Melhor, vai gravar muito longo, não, tá? É, porque senão eu não consigo ouvir, né? Mas compartilha a experiência. Lu, eu senti a presença do Senhor aqui dentro da minha casa. Quando tocou o louvor, aí você fala qual louvor, tá bom? Se eu não lembrar o nome, não tem problema não. Tá, mas fala aqui, compartilha com a gente. Ó, eu tô na rua. Lu, eu tô na rua ouvindo os louvores e eu tô sentindo a presença do Senhor. Eu senti, sabe, como Jesus estivesse tocando em mim. Olha que bênção. Compartilha, tá? Você que está em casa, no trabalho, você que está dirigindo, mas compartilha quando você parar, tá bom? Nada, pelo amor de nada, de gravar na hora que tá ouvindo o rádio, não. Faz isso não. Para no cantinho, se você puder, já pode gravar, tá bom? E mais o quê? Você que está em casa, costurando, trabalhando, bordando, você que trabalha com...

Home office, né, em casa. É, você também, minha irmã. É advogada? É? Vem aqui, compartilha. Você que trabalha em casa, que cuida da casa aí para algum querido, trabalha, né, cuidando, trabalha como empregada doméstica, não é? Eu gosto mais de falar amigo do lar. É, porque eu acho que fica mais carinhoso, não é? Já trabalhei já como empregada doméstica. E digo pra você, quando você faz uma amizade com a família, e a amizade é recíproca, sabe? Quando você deposita um carinho e a pessoa deposita o carinho também, é muito bom, tá? E você já viveu isso também? Não, não vou fazer essa pergunta não. Vou fazer essa pergunta não, que já temos uma pergunta no ar, tá bom? Então, ó, preste atenção neste louvor e sinta a presença do Senhor aí no seu local de trabalho, na sua casa. O Senhor quer visitar o seu coração. E você que está no exterior, já repeti? Não, né? Esqueci, né? 55 27 981 710048. Envia, meu irmão. Envia o áudio. Nós vamos glorificar o Senhor juntos, porque Deus está presente aqui nessa rádio, aí na sua casa, no seu trabalho, no carro agora. O Senhor está presente aí com você.

1h35, eu já tô aqui ansiosa para ouvir os áudios. Os irmãos enviaram tanto áudio, compartilhando tantas mensagens. Isso é uma bênção para as nossas vidas. Saber que os irmãos estão ouvindo a Rádio Manaim, estão sentindo a presença do Senhor em meio aos louvores. Louvado seja Deus. E você já sabe, não é? Sabe como que funciona? Tem um vídeo no Instagram explicando direitinho como você pode participar, tá? É, direitinho. Então você faz o seguinte, mas eu vou explicar você aqui. Você faz assim, ó. Enquanto estiver ouvindo o louvor que está sendo tocado, ai, Senhor, você tocou meu coração, que maravilha. Você lembrou de alguma experiência? Vem aqui, compartilha com a gente. É, grava na hora que você estiver ouvindo o louvor, estiver sentindo a presença do Senhor, você grava. Irmãos, eu estou sentindo a presença do Senhor em meio ao seu louvor. Eu estava triste, o meu coração estava batido, mas eu senti a presença.

do Senhor. Ó, Lu, eu estou muito feliz, porque o meu coração já estava cheio de gratidão com esse louvor. Eu senti o quanto eu preciso ser mais grata, louvar ao Senhor, entregar a Ele toda a minha vida. Vem aqui, compartilha. Não esqueça de falar seu nome, não é? Sem falar seu nome. E de onde você está falando? A cidade que você está falando, o estado onde você está falando. E outra coisa, não pode ser um áudio muito grande, tá? No máximo, 4 segundos. Ou não, 4 não. 40 segundos, tá bom? Vem aqui, compartilha com a gente, vai ser uma bênção, vai ser uma experiência para nós ouvir a sua experiência enquanto você está ouvindo a Rádio Manaim. Então faz assim, ó, compartilha, tô aqui, aguardando. Lembrando que você pode compartilhar a sua experiência pelo nosso WhatsApp. Tá no Brasil? Ah, que bom! Ó, 27 981 710043. Tá no exterior? Ah, meu irmão, minha irmã, também pode, sim. 55 27 981 710043. Tô ouvindo o áudio aqui, daqui a pouco eu compartilho com você. Não esqueça que hoje é quinta-feira, nós temos culto de oração. Então, se prepara também, hein? 7h30, se organiza aí na sua casa, deixa tudo certinho. Você que está no trabalho, já vai trabalhando o seu coração. Senhor, eu quero orar ao Senhor, mas eu sou muito grata, Senhor. Eu sou muito grato por tudo que o Senhor tem feito. Vai, ó, você tem certeza, eu tenho certeza que Deus vai visitar o seu coração no culto de hoje, tá bom? 7h30, já falei, não é? Procure uma de nossas igrejas mais perto de você. E receba sua bênção no culto de hoje, tá? Vamos ouvir o louvor? Vamos? Hoje aqui. É, hoje aqui. Sinta a presença do Senhor em meio a esse louvor. E depois vem aqui e compartilha com a gente o que o Senhor falou com você, o que você sentiu. Tá bom, minha irmã? Então tá bom. Fica aí, hein? Sai daí não. Eu volto daqui a pouquinho, depois do louvor.

0: aí, você que está ouvindo. Ó, trilha foi misturadinha aí, mas ó, eu recebi um áudio. A gente vai ouvindo as mensagens dos irmãos, que alegria, meu Deus. Os irmãos estão enviando áudio, alguns pedindo, né, para compartilhar o louvor. Eles querem ouvir determinados louvores. Mas aí agora, hoje, a experiência é com o louvor que você está ouvindo. Sim, nesse momento, o louvor que você está ouvindo, compartilha com a gente. Conta para mim, conta para os irmãos a alegria que você está sentindo, pode? Então vem, em cada louvor, você vai compartilhar a sua experiência ao ouvir o louvor, tá bom? Vai ser lindo, já tá lindo, já tô aqui, ó, glorificando a Deus por cada mensagem recebida. Aqui a nossa irmã gravou um áudio, só que ela gravou muito perto do ou da Alexa, ou do computador, ou do celular, não pode gravar, você sabe, não é? Não pode não, porque só sai o áudio que tá tocando no celular. Você pode até gravar, mas vai ficar só o som muito alto, eu não vou conseguir ouvir sua voz, hein? Tá bom? Aí o que você pode fazer? Você pode abaixar o volume bem baixinho e gravar. Você pode fazer isso, dá pra fazer, tá? Quando você for gravar, você pode mandar pelo WhatsApp. Já abre o WhatsApp da Rádio Manaim, tá bom? E aí você diminui o volume do seu celular antes de você... Aí você vai ouvir o rádio baixinho aí no seu celular, bem baixinho, não tem problema, tá? Se ouvir bem baixinho lá no fundinho, assim, aquele som bem pequenininho, não tem problema. Aí o que você vai fazer? Lá no WhatsApp da Rádio Manaim, 27981710048, você vai enviar, clicar ali, gravar o áudio, tá bom? Aí eu vou conseguir ouvir sua voz direitinho, tá? Fala pra mim o que, que você sentiu, o que, que você lembrou ao ouvir o louvor. O senhor te visitou aí na sua casa, no seu trabalho? Tem um monte de irmãos aqui dizendo que sim, mas eu vou compartilhar agora e eu não tenho dúvida. Não tenho dúvida. Se você estiver passando por prova, passando por um momento difícil, ao ouvir o louvor, você entregar ao Senhor o seu coração, o Senhor vai te fazer lembrar de promessas que Ele já te fez e que vão se cumprir. Nosso Deus não mente, não. Ele é fiel, tá? Ele é fiel. Ah, se você tá alegre, tá feliz, então compartilha com a gente, que vai ser uma bênção pra você ser visitado aí, ser quebrantado. Lu, eu tô no trabalho, e daí? É isso aí. Não. Se você for visitado pelo Espírito Santo, vai lá no banheiro, chora, limpa as lágrimas e volta pro trabalho, tá bom? Seu dia vai ser muito melhor. Ó, deixa eu compartilhar com você uma experiência que a nossa irmã sentiu ao ouvir o louvor, tá bom? Deixa eu ver se ela vai falar o nomezinho dela aqui. Ela já falou, já é Odete. Vamos lá, vamos ouvir? Então tá, se prepara aí. Deixa eu me preparar aqui também, né? Oi, Odete.
1: A paz do Senhor, irmã do Célio. Nossa, esse louvor que acabou de cantar. Que saudade do Manaim. Jesus. Muita saudade. Já tem uns 3 meses que eu não faço seminário. Mas me deu muita saudade. A paz do Senhor, no Célio. Meu nome é Odete. Sou aqui de Betim, Minas Gerais. Mando um abraço para todos os irmãos da igreja que me comprovaram. Esses louvores estão me marcando. Cada um mais lindo do que o outro.
0: Glória a Deus.
1: Porque minha varanda aqui deitando a rede e olhando para o céu, imaginando como que é bonita a eternidade.
0: Amém.
1: A paz do Senhor Jesus.
0: Paz do Senhor, minha querida. Ó, se você não conseguir... Deixa eu botar a trilha, não é? Deixa eu aumentar a trilha. Tô tão feliz, tão alegre. E o que eu quero é conversar com você. Então, ó, a irmã compartilhou essa...

0: bênção que ela recebeu, que alegria, não é, para os nossos corações, sentir a presença do Senhor, sentir que o Senhor está no nosso meio, louvado, exaltado e adorado seja o Senhor. Ela compartilhou de dois louvores, tá? Ela compartilhou a experiência de viver no Manaim, de fazer seminário, quanto ela ama aquele lugar, e ao ouvir o louvor hoje aqui, ela ficou imaginando como vai ser o céu, como é estar na eternidade. Ela estava aí, ó, do lado de fora da casa, ouvindo louvor e participando dessa bênção. Envia o seu áudio, tá? Envia o seu áudio. Cada louvor que tocar, a gente vai tentar aqui o máximo possível entrar e ouvir a sua experiência. Vai ser bom, vai ser muito bom. Hoje é quinta-feira, hein? A gente vai estender um pouquinho, nós vamos conversar no horário do café, tá bom? Ah, que horário que é? Ué, você esqueceu? 2h25 mais ou menos, tá bom? 2h25, aproximadamente 2h25. A gente vai conversar, eu quero muito, muito saber como é que você está, tá bom? Eu volto, daqui a pouco, tá? Agora a gente vai pro intervalo, daqui a pouco eu volto.
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1: Uma banca diferente montada no centro de Montanha, uma cidade no norte do Espírito Santo, tem chamado a atenção de quem passa pela praça da cidade. O motivo? Não há vendedor, não há caixa ou qualquer pessoa fiscalizando as vendas. Conhecida como a banquinha da confiança, o negócio funciona sobre uma regra simples: pegar, pagar e confiar. O funcionamento é totalmente focado no autoatendimento. O próprio cliente chega, escolhe o produto que deseja levar, como pães, bolos, biscoitos, faz o pagamento, embala a mercadoria na sacola e o acerto financeiro pode ser feito de duas formas: realizando um Pix através de um QR Code impresso na banca ou depositando dinheiro em espécie diretamente em uma caixinha que fica na loja. A ideia do empreendimento partiu de Telmo Miranda, um motorista profissional que passou mais de 30 anos viajando pelas rodovias do Brasil. Durante as suas viagens, ele costumava observar bancas semelhantes que funcionavam de maneira autônoma nas margens das estradas. Após mudar de emprego, ele decidiu testar o modelo em sua cidade, em Montanha, como uma forma de complementar a renda. A inauguração do espaço ocorreu no mês de agosto e rapidamente repercutiu na internet, gerando uma enxurrada de comentários positivos nas redes sociais. Apesar do receio de que o modelo sem atendente pudesse gerar perdas financeiras, Telmo revelou que até agora não teve qualquer prejuízo.
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nome de Jesus era tudo para a autora deste hino, que sempre dedicou-se muito ao estudo das Escrituras. Ela gostava de estudar o significado dos nomes bíblicos, mas o nome de Jesus, que ela estudara profundamente, é que era sua força. Quando foi questionada acerca da sua disposição alegre, apesar de suas grandes dificuldades físicas, ela respondia: "Tenho uma armadura muito especial. Tenho o nome de Jesus. Nome bom, doce a fé, a esperança do porvir."

Este hino foi musicado por um capacitado compositor e publicador. Foi um hino intensamente usado nas campanhas de grandes evangelistas. Apareceu pela primeira vez no hinário Pure Gold, Ouro Puro, editado em 1871. A compositora da letra nasceu em Petersburg, estado de Nova York. Converteu-se juntamente com sua irmã. Pouco tempo depois, as duas foram as principais responsáveis pela formação de uma igreja evangélica na sua cidade. Mudando-se para a cidade de Nova York depois do seu casamento, a autora continuou o serviço cristão com muito zelo. Embora se tornasse inválida e tivesse de passar muito tempo na cama, sua casa foi ponto de encontro de pregadores, obreiros e evangelistas. O brilho da sua experiência cristã foi uma inspiração para todos que a conheciam. Escreveu inúmeros gospel songs, de grande aceitação na sua época. Entretanto, somente Nome Bom, Doce a Fé, escrito 4 anos antes da sua morte, continua a fazer parte de muitos hinários ao redor do mundo.

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2: A cidade de Vitória, capital do Espírito Santo, assumiu pela primeira vez o topo do ranking de competitividade dos municípios do Centro de Liderança Pública. A seleção avaliou 423 municípios com mais de 80 mil habitantes e mostrou quais cidades estão mais preparadas para oferecer boas condições de vida, serviços públicos eficientes e um ambiente favorável para moradores e empresas. Neste ano, Vitória desbancou a sequência de 3 anos de Florianópolis, Santa Catarina, no primeiro lugar. A cidade capixaba também alcançou o topo da seleção entre as capitais. No ano passado, a cidade ultrapassou São Paulo e se tornou a segunda cidade mais competitiva do Brasil. Já no ano anterior, Vitória ocupava a terceira posição do ranking. Outras cidades capixabas que se destacaram no ano passado tiveram resultados diferentes desse ano. Serra e Vila Velha, na Grande Vitória, haviam ocupado a quarta e quinta posições, respectivamente, na dimensão instituições. Neste ano, Vila Velha subiu para a quarta posição, enquanto Serra caiu para a 26ª posição. No levantamento deste ano, Vitória somou as notas 81,01 em instituições, 65,72 em sociedade e 54,13 em economia, alcançando o primeiro lugar geral no Brasil. Em 2026, a cidade se destacou especialmente em funcionamento da máquina pública, em que subiu 4 posições e alcançou o topo nacional. Capital humano, em terceiro lugar do Brasil, e acesso à saúde, na 5ª posição do país.
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1: A paz do Senhor. Que bom você está ouvindo a nossa programação, a palavra do Senhor que sempre alegra o nosso coração. E hoje nós vamos meditar na palavra do Senhor no livro do Evangelho de Mateus, no capítulo 8, nos versos 26 e 27. E ele disse-lhes: Por que temeis, homens de pouca fé? Então, levantando-se, repreendeu os ventos e o mar, e seguiu-se uma grande bonança. E aqueles homens se maravilharam.

0: dizendo: que homem é este que até os ventos e o mar lhe obedecem? O momento em que os discípulos passavam uma dificuldade dentro até mesmo do ofício deles. Eram pescadores diante de um mar revolto, outras vezes enfrentaram tempestades, mas dessa forma e dessa feita era única. E eles temeram realmente pela vida deles. E naquele momento o Senhor Jesus se apresenta para eles ao sentido de acalmar a tempestade. Que homem teria o poder para tal, se não fosse então o Senhor Jesus, o Filho de Deus, aquele que veio para a minha salvação e para a sua salvação? Mas se nós pensarmos, e é você que está nos ouvindo, talvez o momento na sua vida, o momento daqueles que estão ao seu redor, esteja desse jeito, uma tempestade tal como nunca teve. E as pessoas perguntam: quem me dará uma solução? Quem me trará um caminho de paz, um caminho de alegria, um caminho de bonança? E a nossa resposta para esse dia, para esse momento: o Senhor Jesus. Ele é o único e suficiente Salvador. Foi Ele que deu a sua vida por mim e por você. Traga Ele, chame Ele, clame a Ele, e Ele se fará presente na sua vida para lhe ajudar a atravessar qualquer momento. E se por vez não é a sua luta, a sua dificuldade, às vezes é um amigo, um colega de trabalho, um parente, um familiar que está atravessando um momento muito difícil, não só na vida material, às vezes a enfermidade acomete, traz tristeza, clama ao Senhor Jesus. E o Senhor Jesus fala daqueles homens dizendo assim: homens de pouca fé. E quantas vezes nós estamos assim, homens de pouca fé, acreditando até que Deus não é capaz de agir. Deus que fez os céus e a terra, fez todas as coisas, e além disso, deu o seu Filho por nós, nos compete apenas crer. Que você possa crer no Senhor e que essa palavra traga uma esperança e um alento para você, que Jesus Cristo pode acalmar a tempestade. Não importa o momento que você está passando, Ele é Deus, se fez homem, morreu por nós, ressuscitou e está vivo. E Ele mesmo disse: tudo aquilo que pedires ao meu Pai em meu nome, Ele vos concederá. Peça ao Pai em nome de Jesus e receba a sua bênção. E como aqueles discípulos, que o mar e a tempestade venham obedecer à voz do nosso Deus. Amém? Que assim o Senhor te abençoe.
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Que maravilha! Louvado seja Deus por esse louvor maravilhoso. Gratidão ao nosso Senhor. Jesus vai voltar.

Ele vem nos buscar, Jesus vem. Ele vai voltar para buscar a sua igreja, tá bom? Que maravilha poder sentir essa gratidão em nosso coração, saber que o Senhor Jesus está olhando para você neste momento, aonde quer que você esteja. Ah, mas eu tô em outro país. O Senhor tá te vendo. Ele tá te vendo. Lu, eu tô aqui dentro de casa. Ele tá me vendo, eu tô vivendo tantas provas. Ele está te vendo, sim. E agora é o momento de você glorificar, orar ao Senhor. Porque em meio às provas, em meio às dificuldades, nós sabemos que o nosso Deus, ele é fiel. Fiel. E assim a gente segue com essa programação abençoada, sentindo a presença do Senhor em meus louvores, não é? Assim eu tô falando do seu coração, tá? Que maravilha, tem muitos irmãos aqui compartilhando, alguns irmãos quebrantados compartilhando experiências do louvor que tem falado aos seus corações. Que maravilha, não é? Louvado seja Deus, porque nós vivemos numa obra viva. O Senhor tem alimentado a nossa alma e nós não temos olhado para nada. Só para o Senhor. É o que nos guia a chegarmos a Jerusalém Celestial. Sim, Jesus vai vir buscar o seu povo que está olhando para o alto. Não está olhando para as provas, não está olhando para as dificuldades, para as incertezas, mas está olhando para Jesus. Maravilha, louvado seja Deus. E você também, já participou aqui? Já viu o seu áudio? Não? Você ouviu os últimos louvores que foram tocados? Ouviu? Que maravilha, não foi? E assim vai ser, e assim está sendo esse momento tão especial na presença do Senhor. Aqui tem algumas mensagens. No nosso WhatsApp, no nosso Facebook, tem muita mensagem já, tá? Então você deixa aqui o seu recadinho, lembrando que agora, deixa eu ler os aniversariantes. Ou você quer um tempinho, que você esqueceu? Esqueceu? Então vou dar um tempinho pra você, tá bom? Vou dar um tempinho pra que você possa compartilhar o aniversariante de hoje aí. Seu amigo? Seu irmão? É o marido? Filho? Venha, compartilhe. Compartilhe com a gente para que possamos juntos glorificar a Deus.

0: aniversariante de hoje, o Senhor abençoou, o Senhor guardou, e nós glorificamos ao Senhor por essa bênção. Vamos ouvir um áudio? Ah, olha, esse áudio é lindo. Uma irmã compartilhou uma experiência com o louvor que tocou, e ela, o Senhor fez, levou lá atrás, quando sua filha era bebezinha, e ela colocava a filha para dormir ouvindo o louvor. O Senhor visitou o coração dela. E ó, escuta só a experiência que ela compartilha com a gente. Deixa eu colocar aqui o áudio para que você possa ouvir junto aqui comigo.
1: Glória, Meire. Só que
0: oh, calma, Meire, calma. Calma, porque você está falando muito rápido. Deixa eu tirar a velocidade máxima aqui. Ó, Senhor, minha querida Meire.
1: Irmã Lu, aqui é a Meire, sou aqui de Portal de Jacaraípe, a igreja do pastor Rubens Trindade. Eu tenho uma experiência muito especial com esse louvor hoje aqui. A minha filha hoje tem 3 aninhos, estava aqui eu e ela, escutando esse louvor aqui, fazendo as coisas na cozinha. E eu comecei a me quebrantar porque eu usava esse louvor, justamente esse louvor, para ninar ela à noite, na hora de dormir. E aí eu olhei para ela aqui agora, tem 3 aninhos... Como é maravilhoso a gente cantar louvores para os nossos filhos, né? Para dormir. E hoje ela canta esse louvor sozinha. É uma bênção para mim, hoje, ver ela grande assim.
0: Glória a Deus, Meire. Eu ouvi essa mensagem, menina. Como tocou meu coração. Como é bom, né? Sentir a presença do Senhor em meus louvores, o Senhor falar conosco. É maravilhoso servir a Deus, é maravilhoso estar vivendo essa obra com tanta gratidão e glorificação em nossos corações. Senhor maravilhoso, louvado seja Deus. E aqui também, ó, tem uma irmã. Não, aqui ela tá enviando um abraço. Calma, porque esse abraço é especial. Depois eu leio. Deixa eu ver outra aqui que tá compartilhando. Áudio. Gente, assim, essa aqui tá brigando comigo, ó. Ela tá brigando comigo, vou botar o áudio pra você ouvir. Calma aí. Deixa eu achar. Eu marquei. Achei essa linda aqui, ó. Ela tá brigando comigo, presta atenção. Escuta. E aí eu vou explicar pra você o que que é. Ó, escuta ela.
2: Eu, tia Lu, tava morrendo de saudade. O que aconteceu com a senhora? Sumiu. Deixou no vácuo. Deus abençoe sua volta, viu?
0: Amém, minha querida. Virgínia Lindotti. Ô, minha irmã. Sumi não. Precisei me ausentar, tá bom? Tirei um período pra descansar, pra aproveitar, né? Um momento de descanso. Mas eu tô de volta e tô muito feliz por você, né? Ter se preocupado. Isso é... A gente se preocupa com quem a gente gosta, não é? Sim, às vezes até com quem a gente não tem tanta intimidade. Que aqui você já sabe, né? Vocês são meus amigos. Mas às vezes a gente se preocupa com alguém que a gente nem conhece. É, a gente se preocupa. E esse carinho, esse amor, ele é movido pelo Senhor. Muito obrigada, tá? Muito obrigada pelo carinho e pelo puxão de orelha. Fica com Deus, minha querida. Virgínia Lindotti. E ó, agora vai tocar um louvor. Sim, vai tocar um louvor, depois a gente vai entrar no intervalo. Eu quero ouvir a sua experiência, tá? Quero sim, quero ouvir a sua experiência, quero saber o quanto o Senhor, ele tem falado aos seus corações e meus louvores que estão sendo tocados aqui neste momento. Vamos ouvir? Vamos? Então, prepara o seu coração aí e depois você vem me dizer como o Senhor falou o seu coração em meio a esse louvor. Vai ser muito bom saber que o Senhor está vivo. Saber, a gente sabe, né? Nós cremos. Mas para você que ainda não tem experiência com o Senhor, não tem experiência com o louvor, esse louvor vai falar o seu coração. Tá bom? Vai falar muito. Já falou muito ao meu coração. Vou falar o nome dele, não. Você só fica só ouvindo. Depois você vem aqui e conta, hein? Tá bom? Olha que bênção.

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1: Longe das vinícolas italianas e dos vinhedos gaúchos, uma propriedade no norte do Espírito Santo surpreende com parreirais cheios de cachos de uva, crescendo em meio às lavouras de café e desafiando o clima quente típico da região. Entre os cafezais de Conilon e as altas temperaturas acima dos 30 graus, um produtor acreditou nesse cultivo pouco comum em sua propriedade, que fica no interior de Jaguaré, norte do estado do Espírito Santo. A diversificação vai além do cultivo, as frutas se transformam em sucos e até biscoitos. Essa experiência começou em 2018 e hoje já são mais de 400 árvores distribuídas em uma área de quase meio hectare. O desafio surgiu depois que o dono da fazenda conheceu uma propriedade que já trabalhava com a cultura da uva por meio de uma iniciativa de incentivo à produção rural. Ele gostou, achou bonito e decidiu plantar. E tem dado certo. No início, a falta de informações sobre o cultivo e a incerteza sobre o retorno financeiro que a produção daria foram os principais obstáculos. Em vez de depender de apenas de uma única colheita, o produtor trabalha com duas podas anuais, geralmente nos meses de fevereiro e agosto. A quantidade de uva produzida varia conforme as condições climáticas de cada ano, mas o retorno é significativo. A cada safra, o produtor consegue colher de 2 mil a 5 mil quilos de uvas por planta.
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0: sustentar você em todos os momentos, meu irmão. Felicidades pra você, tá bom? Feliz aniversário, você que está no Brasil, você que está no exterior, você que está em casa, você que está na rua. Tá completando mais um ano de vida, tá trabalhando, não é? Ah, trabalhando no dia do meu aniversário. Amém. Glorifico o Senhor. É. Glorifico o Senhor, porque, ó, o trabalho tá difícil, tá? É bom que você tem dinheirinho, você vai poder comprar um presentinho pra você. Glorifique a Deus, tá bom? É tão bom quando nosso aniversário cai num sábado, domingo, não é? É bom, é bom. Parece que a gente ganhou de presente um dia de férias. Um dia de folga, dois dias de folga. Deus abençoe sua vida, tá? Felicidades pra você. Até aqui o Senhor tem te sustentado, não é? Glória a Jesus! E aqui, ó, tem mensagens aqui de pedido de pra que a gente lembre, né, do aniversário aqui. A gente vai lembrar aqui, ó. Tem um aniversariante aqui. Deixa eu abrir, né? Deixa eu abrir aqui. E hoje tem tanta mensagem que eu vou me perder. Eu acho que não. Aqui, ó. Eu marquei algumas. Quando é aniversário assim, eu marco. Boto um bonequinho, tipo, assoprando. Tem esses emojis que tem aqui? Tem uns de chapéuzinho. Parece que é de aniversário. Então é de aniversário. Aqui, ó. É meu aniversário! Não é meu não, tá? É da irmã aqui. Parabéns! Glória a Jesus e a Vanessa! E Vanessa, parabéns! Eu acho tão bonitinho quando o irmão coloca, é meu aniversário! Glória a Jesus, Deus abençoe sua vida, tá bom? Ela fala, sou sobrinha da tia Fatinha do Café, que trabalhou aí na rádio. Sim, a nossa querida tia Fatinha, um abraço pra ela. Com certeza ela deve estar acompanhando a Rádio Manaim. Ela é uma bênção, não é? Deus abençoe a irmã Fatinha e a você. Feliz aniversário! Vanessa, que Deus possa abençoar a sua vida, tá? E ela também pede oração aqui pela vida do pai. Ele vai fazer uma cirurgia no braço. Tá inflamado. Amém. Vamos orar por ele, tá? Da igreja de Mucuri, Cariacica. Ele é um servo do Senhor. Amém. Glória a Jesus. Parabéns, minha amada. Deus abençoe você. Tem mais aniversariante? Deixa eu ver. Ah, tem sim. Ó, tem um aniversariante e aqui é por áudio, ó. Vamos ouvir então o áudio do nosso querido irmão. Vou colocar aqui, calma. Pronto. Oi. Calma, não tá no áudio. O que que eu fiz aqui, gente? Assim. Agora sim, vocês vão ouvir o áudio do nosso querido irmão Roberto Dias. Ei, meu irmão.
1: Boa tarde, tia Lu. Aqui é irmão Roberto João Pessoa, aqui em Barra de Gramado, mandando uma boa tarde para todos os irmãos e para todos os ouvintes da Rádio Manaí. E mando um alô e um abraço apertadinho para a Késia, da ICM Mangabeira 1. Está aniversariando hoje.
0: Amém.
1: A Késia, filha do diácono.
0: Késia, feliz aniversário, minha querida. Deus abençoe sua vida. Parabéns, tá bom? Roberto Dias está enviando um abraço para você. Ô, Roberto Dias, quando você fala Mangabeira, né? Eu achava que era manga verde. Você falava, eu entendi que era manga verde. Nossa, que nome bonito, né? Um abraço pra você e pra todos os queridos aí. Ele termina a mensagem dizendo o seguinte, ó.
1: Tá bom, minha irmã. A paz do Senhor, uma boa tarde. E aquele abraço apertadinho, tia Lu. Aquele abraço. Paz do Senhor Jesus. Boa tarde.
0: Boa tarde pra você. Coisa boa receber assim, né? A mensagem dos irmãos. Alegria do Espírito Santo. Ó, tem irmãos deixando mensagens também aqui no nosso Facebook. Sim, os irmãos estão comentando aqui no nosso Facebook sobre os louvores que eles estão ouvindo, estão sentindo a presença do Senhor, estão digitando aqui, mandando mensagens, irmãos quebrantados com os louvores. Você pode enviar também, tá? Lembrando que daqui a pouquinho a gente vai conversar, tá bom? Então você já pode aí, prepara a sua mesa aí pra você sentar, porque você vai tomar café, não vai? Vai tomar café, sim. Tá na hora de tomar um cafezinho? Sim, aí você se organiza aí. Toma o seu cafezinho, seu suco, a sua água. Toma leite à tarde? Leitinho, morninho, com cafezinho? Leite puro? Então, senta aí. Participa da rádio. A gente vai conversar daqui a pouquinho. E lembrando, em cada...

louvor, o que o Senhor tem falado com você? Hã? O que o Senhor tem declarado a você? O que você tem sentido ao ouvir a palavra do Senhor? Fala aqui, compartilha com a gente e juntos nós vamos glorificar a esse Deus Altíssimo. Tá bom? Então tá, fica aí, daqui a pouco eu volto com muitos mais louvores.

o sinal na sua cidade. Ó, os irmãos aqui do Espírito Santo, né? Alguns irmãos entraram em contato. E o irmão também aqui, deixa eu ver de que estado ele é. Ah, é o Álvaro, o Álvaro Prádio. Ele está ouvindo a Rádio Manaim ali de Santa Cruz de Cabralha e também não está conseguindo ouvir. Então avisa aqui para que a gente possa atualizar aqui os irmãos que tá certinho, tá bom? Tá bom? Então tá, hein? Vou aguardar, hein? Ajuda a gente aqui, tá bom? Você que está ouvindo, você que está acompanhando a Rádio Manaim, como é que tá aí? Tá tudo certinho, tá? A gente vai ouvir mais uns louvores, sabe por quê? Porque tem irmãos aqui que compartilharam lindas experiências. É, lindas experiências. A gente vai deixar aqui pra compartilhar mais um finalzinho, porque se caso tem algum irmão que não está ouvindo, já estão chorando aqui, mandando mensagem. Não tá ouvindo você! Não tô ouvindo a rádio, nem os louvores. Então, né? Pois eles brigam comigo, você viu, né? Você viu, né? Eles brigam mesmo. Então tá bom, então daqui a pouquinho eu volto. E ó, vai tocar um louvor, o Senhor quer falar o seu coração, Deus quer falar a sua vida. Vai tocar um louvor agora. Ah, esse louvor é bom. Esse louvor, todos os louvores são bons, não é? Todos são bons. E nós sabemos o quanto o Senhor Jesus tem operado nas nossas vidas, em meus louvores, em meio à sua presença no nosso meio. Deus é digno de toda honra, de toda honra, todo louvor e toda adoração. Só Ele é digno de todo louvor. E é por isso, nós vamos louvar ao Senhor com todo o nosso coração. Depois compartilhe com a gente a experiência que você viveu sentindo a presença do Senhor Jesus.

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Louvado seja o nome do nosso Senhor Jesus. 4:06 aqui na Rádio Manaim. Tô de volta aqui ao meu horário normal, é? Nossa querida irmã Lucélia Loureiro voltou ontem. Ela fez o horário das 4. Eu peguei 1 da tarde, mas ó, tô de volta aqui nesse horário de 4 às 7 da noite. Horário aqui do amigo, irmão de fé, Elias Faer. E glória a Deus por isso. Alegria, alegria, povo de Deus, equipe completa. Kleber pela manhã, Jorge ali, já no meiozinho da manhã e finalzinho da manhã, nossa irmã Lucélia Loureiro começando ali 1 da tarde e a gente chegando aqui nessa tarde maravilhosa, meiozinho de tarde, daqui a um pouquinho cair da tarde, comecinho da noite, e nós vamos juntos, aqui nas abençoadas ondas sonoras da Rádio Manaim. E como é que tá sendo aí a sua tarde, tudo bem? E que bom que você tá aqui conosco. Olha, as nossas plataformas aqui abertas para você participar conosco, para você interagir através das nossas plataformas digitais. O nosso site radiomanaim.com.br, o nosso Facebook, facebook.com/radiomanaim. Também o nosso Instagram e o nosso WhatsApp. 27, que é um código de área, 981-71-0048. 27, código de área, 981-981-71-0048. Você participa conosco, manda sua mensagem também pelo WhatsApp. Aliás, no WhatsApp você sabe que você pode gravar a sua mensagem, né? Então manda sua mensagem gravada para nós, dizendo como é que tá aí. Como é que tá aí a sua quinta-feira? Lembrando que hoje nós temos o nosso culto de oração, culto das ovelhas. Vamos subir à casa do Senhor, vamos bendizer o teu nome, mas vamos também colocar diante do Senhor as nossas súplicas, as nossas petições. Vamos então, começando o programa, Vencendo Vem Jesus!

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1: O tema de hoje é: redes sociais, constância vale mais que perfeição. Muito empreendedor trava na hora de postar. Acha que precisa de câmera boa e edição caprichada. Aí não posta nada e o perfil fica parado há meses. Uma foto simples, uma boa luz natural,

3 vezes por semana funciona melhor que um vídeo profissional a cada 6 meses. O que postar? Produto com preço claro, bastidores do seu trabalho, uma dica útil de graça é cliente satisfeito com autorização. Um detalhe que muita gente esquece: coloque telefone, endereço e horário no perfil. O seu cliente interessado não vai caçar, ele desiste. E responda rápido. Resposta em 5 minutos, vira venda. Em 2 dias, vira cliente no concorrente. Este é o Empreenda Mais. Até o próximo tema.

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1: Piscar os olhos repetidamente, fazer movimentos involuntários com a cabeça ou emitir sons como pigarros e

0: São alguns dos sintomas da síndrome de Tourette. A condição neurológica é caracterizada principalmente por tiques motores e vocais que acontecem de forma súbita, rápida e repetitiva. Em alguns casos, os sintomas podem se intensificar em situações de estresse, ansiedade ou cansaço. Agora, um projeto de lei pode mudar a forma como os direitos dessas pessoas são reconhecidos no Brasil. O projeto de lei 1376/25, que cria a Política Nacional de Proteção dos Direitos da Pessoa com Síndrome de Tourette, prevê que pessoas com a condição possam ser equiparadas a pessoas com deficiência. Mas o diagnóstico por si só não será suficiente para garantir automaticamente esses direitos. O projeto aguarda a sanção presidencial. Na prática, será necessário comprovar de que maneira a síndrome afeta a vida da pessoa e quais barreiras ela enfrenta no dia a dia. A avaliação pode considerar aspectos como comunicação, interação social, estudos, trabalho e necessidade de adaptações. Os especialistas orientam que o primeiro passo para quem pretende buscar algum direito é reunir documentos que comprovem não apenas o diagnóstico, mas também os impactos provocados pela condição. Laudos, relatórios, exames, registros de tratamentos e acompanhamentos podem ajudar nesse processo.
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0: Glória a Jesus, louvado seja o nome do Senhor. Agora 4 horas 52 minutos aqui na Rádio Manaim. 4 mais 52. Alegria, alegria, maravilha, maravilha. Glória a Deus, louvado seja o nome do Senhor. Hoje nós temos o nosso culto de oração. E você é convidado a estar em uma igreja cristã Maranata, próxima à sua casa. Deus tem uma bênção para os nossos corações, para as nossas mentes, para os nossos filhos, nossos netos, né? Então, quem está conosco aqui, nossa querida irmã Sueli, lá no Residencial Santos Dumont, Santa Maria Norte, Brasília, no DF, está lá no Planalto Central. Como é que está aí, minha querida irmã? Paz, Senhor, boa tarde.
1: A paz do Senhor Jesus, irmão Elias Paé.
0: Paz do Senhor.
1: Nosso amigo, irmão de fé. Glória a Deus. Tudo bem, meu irmão? Que a irmã Sueli, do Residencial Santos Dumont, Santa Maria Norte, Distrito Federal, passando para desejar uma ótima tarde de quinta-feira a todos os ouvintes, a todos vocês da rádio. Dizer que nossa tarde hoje está bastante quente, muito calor. Mas glória a Deus por este dia, né? Logo mais às 20 horas, nas nossas igrejas aqui no DF, culto de oração. O Senhor tem uma bênção para as nossas vidas. E é de joelhos aos pés do Senhor que alcançamos vitória, não é mesmo? Um abraço, a paz do Senhor.
0: Paz do Senhor Jesus. Olha, e a você, querido, amado irmão, irmã, a você que está querendo vir visitar as instalações da Rádio Manaim, ó, você pode, se você quer saber como você vai fazer, você pode entrar no nosso Instagram. A Raquel tá por lá, tá? Raquel, nossa secretária, ela gravou um vídeo. Aí eu posso fazer o seguinte, vou tocar o áudio do vídeo dela e você pode procurar no nosso Instagram, tem o número.

0: todas essas informações para você agendar. 27, que é código de área aqui, 999534265. 27999534265. Tá bom? Glória a Deus, louvado seja o nome do nosso Senhor Jesus. Quem está conosco aqui, nossa querida irmã Flávia Ferreira? É ela, de Governador Valadares?
1: Ai, Senhor! Paz, Senhor. Ah, então por isso que está fora do ar. Eu moro em Valadares, Minas Gerais, e realmente aqui está fora do ar. Que dó, né? Mas a gente aguarda assim que voltar. Amo ouvir a Rádio Manaim. Nossas programações são... É leve, gostoso. Deus abençoe você. Você é muito simpático. Um dia, quem sabe, a gente conhece. Eu sempre estou indo em Vila Velha.
0: Ah, então tem que vir.
1: E vou no Plano 100. E se você estiver lá, quem sabe, né? Vou te dar um abraço.
0: Amém, pode vir.
1: Fica com Deus. A paz do Senhor. Meu nome é Flávia.
0: Amém, querida irmã Flávia. Tá, ela disse que está fora do ar. Ela está me ouvindo. Como é que ela está me ouvindo? Irmã Flávia, está fora do ar em Governador Valadares? A rádio pela internet, né? Os irmãos em Valadares, eu acho que não pega a de Dionísio em Valadares. Será que pega? Acho que dependendo da, se a pessoa tiver uma parte mais alta, de repente pode até pegar. Mas eu acho que a Rádio Manaim FM lá de... está posicionada em Dionísio, a nossa antena, eu acho que não chega a Valadares, né? Se chegar, aí eu vou ter que falar igual o Jorge. Que bem...

0: Glória a Jesus, louvado seja o nome do nosso Senhor Jesus, que maravilha! Glória a Deus, deixa eu mandar um abraço aqui ao nosso querido irmão, tá lá em Juiz de Fora, o Antônio Eusébio de Oliveira Costa, de Juiz de Fora, Pai do Senhor, amados, graça ao eterno Deus, sou o evangelizador do 0800, que maravilha, o 0800 que ele tá falando é o 0800-707-376, para você que tá precisando receber uma oração, quer conversar com o pastor vai orar com você, ninguém vai pedir nada, é só ligar 0800-707-376. Ele diz, tem sido uma bênção e quero parabenizar a todos os aniversariantes. Amém? Glória a Deus, louvado seja o nome do nosso Senhor Jesus. Intervalo e já voltamos.
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2: A agência reguladora dos Estados Unidos aprovou uma pílula para o câncer de pâncreas metastático. A pílula é indicada para adultos diagnosticados.

0: Há cerca de 6 meses e meio antes da data prevista para a conclusão da análise regulatória, a agência afirmou que a autorização cria uma nova opção para pacientes com uma doença de tratamento historicamente limitado. A aprovação de hoje oferece uma nova opção fundamental para pacientes diante de um câncer extraordinariamente difícil e historicamente complicado de tratar. O estudo foi apresentado em um congresso de oncologia. Os resultados do medicamento foram apresentados em junho durante uma sessão plenária da American Society of Clinical Oncology. O tratamento praticamente dobrou a sobrevida mediana em comparação com a quimioterapia. A sobrevida mediana indica o tempo em que metade dos pacientes apresentou progressão da doença sem representar uma média aritmética. De acordo com os oncologistas, a terapia-alvo atua sobre mutações do gene RAS, presentes em cerca de 90% dos casos de câncer de pâncreas, tanto em tumores iniciais quanto em doença avançada. Esta é a primeira terapia-alvo a demonstrar ganho de sobrevida global no cenário de câncer de pâncreas metastático, que não tem possibilidade de cura.
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3: Olá, ouvintes da Rádio Manaim. Eu sou Andréia Talmo e vamos conversar com a nutricionista, especialista em nutrição e saúde da mulher, Isa Polastri. O tema de hoje é: quantas refeições devo fazer por dia?
4: A paz do Senhor, Andréia e irmãos ouvintes da Rádio Manaim. Bom, não existe essa recomendação específica. Muito se falava em comermos de 3 em 3 horas, mas hoje a gente busca respeitar a individualidade de cada um, orientando que as refeições sejam feitas diante do sinal de fome que o seu próprio corpo dá. Temos que ter atenção somente para não passarmos longas horas sem comer, porque diante de uma fome muito intensa, aumentam as chances de comermos mais rápido, em maior quantidade e qualquer coisa disponível, como alimentos gordurosos, açucarados e calóricos que são mais palatáveis. Então, fracionar as refeições mais vezes ao dia, inserindo pequenos lanches intermediários, pode evitar que essa fome intensa aconteça.
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1: Você sabia que é possível treinar o cérebro para funcionar melhor?
2: Sim,
1: mas existem limites. Nosso cérebro possui uma capacidade chamada de neuroplasticidade que permite que ele se modifique, reorganize em resposta às experiências, à aprendizagem e aos estímulos que recebe ao longo da vida. É graças a ela que conseguimos aprender a ler, dirigir e criar estratégias para lidar melhor com algumas dificuldades. Quando uma criança está aprendendo a ler, por exemplo, aquilo que inicialmente exige enorme esforço vai se tornando mais automático com a prática. O cérebro fortalece determinadas conexões e passa a realizar aquela tarefa de maneira mais eficiente. O mesmo acontece quando aprendemos um novo idioma ou treinamos uma habilidade repetidamente. Isso mostra algo muito interessante. O cérebro não é uma estrutura pronta e imutável. Ele está em constante interação com aquilo que vivemos. Mas existe uma diferença importante entre dizer o que o cérebro pode mudar e dizer que podemos transformar qualquer característica apenas com esforço ou força de vontade. Uma pessoa com TDAH, por exemplo, pode aprender estratégias para organizar melhor a sua rotina, manejar distrações, planejar tarefas e controlar impulsos. Isso, porém, não significa que ela deixou de ter TDAH porque treinou o cérebro ou se esforçou o suficiente. Da mesma forma, uma criança com uma dificuldade específica de aprendizagem pode avançar muito quando recebe intervenção adequada.
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1: A paz do Senhor, que bom você está ouvindo a nossa programação, a palavra do Senhor que sempre alegra o nosso coração. E hoje nós vamos meditar na palavra do Senhor no livro do Evangelho de Mateus, no capítulo 8, nos versos 26 e 27. E ele disse-lhes: Por que temeis, homens de pouca fé? Então, levantando-se, repreendeu os ventos e o mar, e seguiu-se uma grande bonança. E aqueles homens se maravilharam, dizendo: Que homem é este, que até os ventos e o mar lhe obedecem? O momento em que os discípulos passavam uma dificuldade dentro até mesmo do ofício deles. Eram pescadores diante de um mar revolto. Outras vezes enfrentaram tempestades, mas dessa forma e dessa feita era única. E eles temeram realmente pela vida deles. E naquele momento o Senhor Jesus se apresenta para eles ao sentido de acalmar a tempestade. Que homem teria o poder para tal, se não fosse então o Senhor Jesus, o Filho de Deus, aquele que veio para a minha salvação e para a sua salvação? Mas se nós pensarmos, e a você que está nos ouvindo, talvez o momento na sua vida, o momento daqueles que estão ao seu redor, esteja desse jeito, uma tempestade tal como nunca teve. E as pessoas perguntam: quem me dará uma solução? Quem me trará um caminho de paz, um caminho de alegria, um caminho de bonança? E a nossa resposta para esse dia, para esse momento: o Senhor Jesus. Ele é o único

0: e suficiente Salvador. Foi Ele que deu a sua vida por mim e por você. Traga Ele, chame Ele, clame a Ele, e Ele se fará presente na sua vida para lhe ajudar a atravessar qualquer momento. E se por vez não é a sua luta, a sua dificuldade, às vezes é um amigo, um colega de trabalho, um parente, um familiar que está atravessando um momento muito difícil, não só na vida material, às vezes a enfermidade acomete, traz tristeza, clama ao Senhor Jesus. E o Senhor Jesus fala daqueles homens dizendo assim, homens de pouca fé. E quantas vezes nós estamos assim, homens de pouca fé, acreditando até que Deus não é capaz de agir. Deus que fez os céus e a terra, fez todas as coisas e além disso deu seu Filho por nós, nos compete apenas crer. Que você possa crer no Senhor e que essa palavra traga uma esperança e um alento para você, que Jesus Cristo pode acalmar a tempestade. Não importa o momento que você está passando, Ele é Deus, se fez homem, morreu por nós, ressuscitou e está vivo. E Ele mesmo disse, tudo aquilo que pedires ao meu Pai em meu nome, Ele vos concederá. Peça ao Pai em nome de Jesus e receba a sua bênção. E como aqueles discípulos, que o mar e a tempestade venham obedecer a voz do nosso Deus. Amém? Que assim o Senhor te abençoe.
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1: A Vigilância em Saúde de Fernando de Noronha investiga um surto de intoxicação após o consumo de peixe. O Hospital São Lucas atendeu 8 pessoas, entre moradores e turistas, com sintomas de ciguatera. Todos os pacientes receberam atendimento e tiveram alta. Segundo a Vigilância em Saúde de Fernando de Noronha, os pacientes apresentaram vômitos, dores musculares, redução dos batimentos cardíacos e queda da pressão arterial. A administração de Fernando de Noronha informou que recebeu a notificação de 9 casos suspeitos de doenças transmitidas por água ou alimentos. Desses, 8 são suspeitos de ciguatera, uma intoxicação causada pelo consumo de peixes contaminados.

0: contaminados por toxinas produzidas por microalgas marinhas. 7 casos estão relacionados a um surto em um restaurante, 6 turistas e um morador da ilha de Fernando de Noronha. Outro caso é de um morador e está relacionado a outro estabelecimento. Os pacientes relataram ter consumido peixe e foram atendidos no Hospital São Lucas. Eles apresentavam sintomas gastrointestinais, além de dormência ou formigamento na pele, queda da pressão arterial, dores musculares e redução dos batimentos cardíacos. Todos apresentaram melhora e receberam alta hospitalar. O estado de saúde dos pacientes é considerado estável. A Secretaria Estadual de Saúde de Pernambuco informou que cerca de 190 casos suspeitos de ciguatera foram registrados na ilha entre 2022 e 2025. Os casos envolvem moradores e também turistas.
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nome de Jesus era tudo para a autora deste hino, que sempre dedicou-se muito ao estudo das Escrituras. Ela gostava de estudar o significado dos nomes bíblicos, mas o nome de Jesus, que ela estudara profundamente, é que era sua força. Quando foi questionada acerca da sua disposição alegre, apesar de suas grandes dificuldades físicas, ela respondia: "Tenho uma armadura muito especial. Tenho o nome de Jesus. Nome bom, doce a fé, a esperança do porvir." Este hino foi musicado por um capacitado compositor e publicador. Foi um hino intensamente usado nas campanhas de grandes evangelistas. Apareceu pela primeira vez no hinário Pure Gold, Ouro Puro, editado em 1871. A compositora da letra nasceu em Petersburg, estado de Nova York. Converteu-se juntamente com sua irmã. Pouco tempo depois, as duas foram as principais responsáveis pela formação de uma igreja evangélica na sua cidade. Mudando-se para a cidade de Nova York depois do seu casamento, a autora continuou o serviço cristão com muito zelo. Embora se tornasse inválida e tivesse de passar muito tempo na cama, sua casa foi ponto de encontro de pregadores, obreiros e evangelistas. O brilho da sua experiência cristã foi uma inspiração para todos que a conheciam. Escreveu inúmeros gospel songs, de grande aceitação na sua época. Entretanto, somente Nome Bom, Doce a Fé, escrito 4 anos antes da sua morte, continua a fazer parte de muitos hinários ao redor do mundo.

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3: Uma banca diferente montada no centro de...

0: na loja. A ideia do empreendimento partiu de Telmo Miranda, um motorista profissional que passou mais de 30 anos viajando pelas rodovias do Brasil. Durante as suas viagens, ele costumava observar bancas semelhantes que funcionavam de maneira autônoma nas margens das estradas. Após mudar de emprego, ele decidiu testar o modelo em sua cidade, em montanha, como uma forma de complementar a renda. A inauguração do espaço ocorreu no mês de agosto e rapidamente repercutiu na internet, gerando uma enxurrada de comentários positivos nas redes sociais. Apesar do receio de que o modelo sem atendente pudesse gerar perdas financeiras, Telmo revelou que até agora não teve qualquer prejuízo.
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1: A cidade de Vitória, capital do Espírito Santo, assumiu pela primeira vez o topo do ranking de competitividade dos municípios do Centro de Liderança Pública. A seleção avaliou 423 municípios com mais de 80 mil habitantes e mostrou quais cidades estão mais preparadas para oferecer boas condições de vida, serviços públicos eficientes e um ambiente favorável para moradores e empresas. Neste ano, Vitória desbancou a sequência de 3 anos de Florianópolis, Santa Catarina, no primeiro lugar. A cidade capixaba também alcançou o topo da seleção entre as capitais. No ano passado, a cidade ultrapassou São Paulo e se tornou a segunda cidade mais competitiva do Brasil. Já no ano anterior, Vitória ocupava a terceira posição do ranking. Outras cidades capixabas que se destacaram no ano passado tiveram resultados diferentes nesse ano. Serra e Vila Velha, na Grande Vitória, havia ocupado a quarta e quinta posições, respectivamente, na dimensão instituições. Neste ano, Vila Velha subiu para a quarta posição, enquanto Serra caiu para a 26ª posição. No levantamento deste ano, Vitória somou as notas 81,01 em instituições, 65,72 em sociedade e 54,13 em economia, alcançando o primeiro lugar geral no Brasil. Em 2026, a cidade se destacou especialmente em funcionamento da máquina pública, em que subiu 4 posições e alcançou o topo nacional. Capital humano, em terceiro lugar do Brasil, e acesso à saúde, na quinta posição do país.
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1: Longe das vinícolas italianas e dos vinhedos gaúchos, uma propriedade no norte do Espírito Santo surpreende com parreirais cheios de cachos de uva, crescendo em meio às lavouras de café e desafiando o clima quente típico da região. Entre os cafezais de Conilon e as altas temperaturas acima dos 30 graus, um produtor acreditou nesse cultivo pouco comum em sua propriedade, que fica no interior de Jaguaré, norte do estado do Espírito Santo. A diversificação vai além do cultivo, as frutas se transformam em sucos e até biscoitos. Essa experiência começou em 2018 e hoje já são mais de 400 árvores distribuídas em uma área de quase meio hectare. O desafio surgiu depois que o dono da fazenda conheceu uma propriedade que já trabalhava com a cultura da uva por meio de uma iniciativa de incentivo à produção rural. Ele gostou, achou bonito e decidiu plantar. E tem dado certo. No início, a falta de informações sobre o cultivo e a incerteza sobre o retorno financeiro que a produção daria foram os principais obstáculos. Em vez de depender de apenas de uma única colheita, o produtor trabalha com duas podas anuais, geralmente nos meses de fevereiro e agosto. A quantidade de uva produzida varia conforme as condições climáticas de cada ano, mas o retorno é significativo. A cada safra, o produtor consegue colher de 2 mil a 5 mil quilos de uvas por planta.
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1: O tema de hoje é redes sociais, constância, vale mais que perfeição. Muito empreendedor trava na hora de postar. Acha que precisa de câmera boa e edição caprichada. Aí não posta nada e o perfil fica parado há meses. Uma foto simples, uma boa luz natural, 3 vezes por semana, funciona melhor que um vídeo profissional a cada 6 meses. O que postar? Produto com preço claro, bastidores do seu trabalho, uma dica útil de graça, é cliente satisfeito com autorização. Um detalhe que muita gente esquece: coloque telefone, endereço e horário no perfil. O seu cliente interessado não vai caçar, ele desiste. E responda rápido. Resposta em 5 minutos, vira venda. Em 2 dias, vira cliente no concorrente. Este é o Empreenda Mais. Até o próximo tema.

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1: O tema de hoje é: redes sociais, constância vale mais que perfeição. Muito empreendedor trava na hora de postar. Acha que precisa de câmera boa e edição caprichada. Aí não posta nada e o perfil fica parado há meses. Uma foto simples, uma boa luz natural, 3 vezes por semana, funciona melhor que um vídeo profissional a cada 6 meses. O que postar? Produto com preço claro, bastidores do seu trabalho, uma dica útil de graça é cliente satisfeito com autorização. Um detalhe que muita gente esquece: coloque telefone, endereço e horário no perfil. O seu cliente interessado não vai caçar, ele desiste. E responda rápido. Resposta em 5 minutos, vira venda. Em 2 dias, vira cliente no concorrente. Este é o Empreenda Mais. Até o próximo tema.
2: Cumprimentamos a todos com a paz do Senhor Jesus. Nosso tema hoje, neste encontro, é: a presença de Jesus muda todas as coisas. Pastor Júlio Filgueiras, a paz do Senhor.
3: A paz do Senhor, pastor Sérgio, a paz do Senhor a todos.
2: Quando nós falamos que a presença de Jesus muda todas as coisas, a bem da verdade, a maior e principal mudança que ele, que o Senhor Jesus, faz na vida do homem é a transformação de vida, é a mudança da história, é fazer novas todas as coisas.
3: É verdade, é o que a Bíblia chama de novo nascimento.
2: Amém.
3: Quando nós encontramos Jesus e aceitamos Jesus como nosso Salvador, nós começamos uma nova vida. E tudo que passou fica para trás. A Bíblia diz: tudo se fez novo, as coisas velhas já se passaram.
2: É, isso é muito importante, pastor Júlio, porque é muito comum, sempre foi, nos nossos dias, talvez mais, é muito comum uma pessoa que está aprisionada. A sua vida, até a sua família como um todo, está aprisionada pelos problemas da vida, por coisas do passado, mágoas no coração, trauma, sofrimento e tantos problemas, alguns de ordem totalmente espiritual e outros com seus efeitos nas demais necessidades ou nos demais aspectos da vida. Ou seja, são pessoas que o casamento já naufragando, o relacionamento do pai com o filho, do filho com o pai, problemas de ordem profissional e tantas coisas. Mas quem aceita Jesus, tudo isso pode se envolver e estar debaixo da mão do Senhor?
3: Sem dúvida. Jesus trabalha em nós como um oleiro trabalha num vaso.
2: Maravilha.
3: Uma mão vai dentro do vaso e a outra mão vai do lado de fora. Quem já viu um oleiro fazendo um vaso, o barro vai girando? Jesus trabalha assim. Ele age dentro de nós, transformando o nosso coração, o nosso interior, mas vai uma mão também do lado de fora. Ele abençoa o nosso relacionamento com os nossos familiares, no local de trabalho. Tudo que Ele faz em nós, interiormente, no nosso coração, se reflete também.
2: Que maravilha.
3: Como resultado na nossa vida secular, naquilo que envolve todos os nossos afazeres, as nossas atividades.
2: Até porque quando o homem aceita Jesus, ele recebe logo a presença do Espírito Santo. O Espírito Santo entra no seu coração e é, na verdade, uma limpeza.
3: É verdade.
2: Não é? Porque o pecado, o Senhor perdoa, liberta e aí muda.

0: às vezes você é uma determinada pessoa, é casada, digamos, um homem, o seu comportamento em casa, seja como esposo, como pai ou como mãe, não é um comportamento bom, mas quando o Espírito Santo entra no coração, a maneira como a pessoa fala, se comporta, o domínio próprio, a calma, a paciência, são virtudes que o Espírito Santo dá ao homem, e aí a sua vida, até em termos profissionais.
1: É verdade.
0: Tudo muda.
1: Jesus certa vez salvou um homem, né, que era um gadareno, por causa da região em que ele morava. E ele queria, depois que Jesus transformou a vida dele, ele vivia nos sepulcros, ele era preso com correntes, ele era um homem, ele se machucava, oprimido, ele machucava a si mesmo, a família, imagina o sofrimento de tantas pessoas que estavam à volta dele. Mas Jesus operou algo tão glorioso na vida dele, que ele queria ir com Jesus, ser um discípulo e anunciar o evangelho com Jesus. Jesus disse, não, vai para sua casa primeiro.
0: Que maravilha.
1: Então Jesus nos convida a fazer o mesmo.
0: Amém.
1: Começar dentro da nossa casa. Começar a testemunhar do amor de Deus. Às vezes nós queremos até em lugares distantes gritar para o mundo inteiro que nós aceitamos
0: Jesus.
1: Evangelizar. Onde pudermos gritar que Jesus nos salvou, anunciar a salvação. Mas Jesus nos convida a começar dentro de casa.
0: Amém.
1: Sendo um esposo consagrado a Deus. Um pai consagrado ao Senhor. Um filho obediente, manso, que tem o Espírito Santo governando a sua vida.
0: Bendito seja o Senhor.
1: Glória a Deus.
0: Nós temos que ler o texto,
1: sim,
0: né? Que diz assim, está no Evangelho de João, diz assim: o enfermo respondeu a Jesus, Senhor, não tem homem algum que, quando a água é agitada, me coloque no tanque, mas, enquanto eu vou, desce outro antes de mim. Jesus disse, levanta-te, toma a tua cama e anda. João 5, versos 7 e 8. Pastor Júlio, nos situe em qual situação se deu esse diálogo. Quem era esse homem? O que aconteceu?
1: Esse homem estava enfermo há 38 anos, próximo a um lugar chamado Tanque de Betesda. E a Bíblia diz que, de tempo em tempo, descia um anjo, movia aquelas águas, e o primeiro a entrar nas águas era curado da sua enfermidade. E quando Jesus viu esse homem, Jesus se compadeceu, porque Jesus estava ali naquele dia, e esse homem vê Jesus, se aproxima dele, e Jesus perguntou, você quer ficar são? E ele não conseguiu responder de forma objetiva, eu quero. Ele começa a colocar ali muitas desculpas, começa a se justificar, Senhor, homem algum me ajuda, sempre que eu quero ir ao tanque, porque ele era paralítico, outro vai antes de mim, homem algum estende a mão para me ajudar. Em outras palavras, eu não estou desse jeito porque eu quero ser curado, mas eu não consigo por conta própria e eu não tenho o apoio das pessoas. Então Jesus, que é suficiente, o nosso Amém. Suficiente Salvador, Oi, disse Deus. Àquele homem que ele se levantasse e tomasse a sua cama. E imediatamente esse homem foi curado e o nome do Senhor foi glorificado.
0: E nós vemos nesse episódio, além do que você já comentou agora, muitas aplicações a nós hoje. Uma delas é que, como o pastor Júlio mencionou, de vez em quando acontecia um milagre. De vez em quando vinha um anjo, a água era agitada, alguém tinha que correr para ser o primeiro e receber a bênção. O que se refletia no Velho Testamento.
1: Que é verdade.
0: No velho pacto entre Deus e determinado povo, determinada nação. O Espírito de Deus, ele pousava. Um dia abençoava aqui, outro dia ali, um profeta, um rei, uma pessoa, outra. E esse homem, apesar de Jesus ter vindo trazer uma nova aliança, ele, é óbvio, ainda não conhecia o Senhor, estava vivendo aquela velha aliança. E naquele momento ele descobriu, mas nós já sabemos isto, que a presença de Deus não é ocasional. Não é um Deus a quem eu posso recorrer, um Senhor Jesus, o seu Espírito Santo. Eu tenho que marcar na agenda. No próximo dia 20 eu vou pegar uma senha para falar com Deus. Não é assim, não é?
1: É verdade, é verdade. Aquele homem representava ali também.

0: a situação de Israel.
1: Verdade.
0: Porque no Antigo Testamento, Israel precisava desses três fatores. Do que aquele homem precisava? De um dia específico que as águas iam se mover, de um homem que o ajudasse, e ele precisava estar naquele local. Israel também precisava de um dia específico, que era o dia da expiação, lá na história de Israel, quando o sumo sacerdote entrava na presença de Deus para interceder pelo povo. De um dia é o dia da expiação. De um homem era o sumo sacerdote. E de um lugar que era o templo ou o tabernáculo de Moisés. Quando Jesus se apresenta, aquele homem não precisava mais de nada. Jesus era o próprio templo, Jesus é o próprio sumo sacerdote, Jesus é o dia aceitável da salvação. Jesus é tudo que nós precisamos. Bem, agora veja a dificuldade dele, né? 38 anos naquela situação, ele não conseguiu dar uma resposta rápida. Eu quero. É difícil acreditar que com um minuto, com uma palavra de Jesus, tudo vai mudar. Há pessoas como aquele homem que estão presas ao passado.
1: Verdade.
0: São tantos anos debaixo de uma escravidão, de um vício, de um comportamento inadequado, de uma guerra, de uma contenda familiar. São tantos anos que a pessoa não consegue acreditar que aquilo pode mudar. Mas com Jesus tudo pode mudar.
1: Bendito seja o Senhor.
0: Porque nada tem mais poder do que Jesus.
1: E algo muito importante. E aqui não é uma frase motivacional, algo de efeito, não. É real. Nós estamos falando aqui, agora, aquilo que é real. E neste momento, agora, você pode falar com Deus, se dirigir a Ele, invocar o poder que teve origem lá na cruz do Calvário, no sangue que Jesus derramou, invocar esse poder, saber, ter ciência de que o Espírito Santo age a qualquer hora do dia, da noite, a qualquer momento. Basta o senhor, a senhora, você falar com Deus. Ah, mas eu não posso aqui, eu estou num ambiente que eu não posso verbalizar. Não, no seu coração. Esteja onde você estiver. Seu coração, você pode se dirigir a Ele, voltar o seu pensamento a Deus e dizer: Senhor, eu creio. Aquele homem até então não conhecia Jesus, mas uma coisa ele fez. Na ordem do Senhor, levanta-te.
0: Ele se levantou.
1: Ele se levantou.
0: É,
1: toma sua cama. Ele tomou. Faça isto, põe a sua vida, todas as necessidades, as agruras no altar do Senhor. Eu não tenho nenhum poder, o pastor Júlio não tem,
0: mas
1: é Jesus é o mesmo, é poderoso.
0: Foi a expressão dele, pastor Sérgio: homem algum, estende a mão para me ajudar.
1: Que coisa.
0: Homem algum pode resolver por a nossa questão espiritual, porque batalhas espirituais só se vence com armas espirituais.
1: Amém.
0: E Jesus tem o poder do sangue dele que ele derramou na cruz do Calvário, que vence todo mal.
1: Amém.
0: Jesus venceu a própria morte, que é o nosso último inimigo, nosso maior desafio. Jesus venceu a morte. Ele disse: ainda a quem crê em mim, ainda que seja morto,

espiritual, porque batalhas espirituais só se vence com armas espirituais. Amém. E Jesus tem o poder do sangue dele que ele derramou na cruz do Calvário, que vence todo o mal. Amém. Jesus venceu a própria morte, que é o nosso último inimigo, o nosso maior desafio. Jesus venceu a morte. Ele disse ainda a quem crê em mim, ainda que seja morto, viverá. Não vai morrer, ele vai viver eternamente comigo. Então, quando Jesus se apresenta àquele homem, ele se apresenta como uma solução definitiva.

0: claro que é natural que venham à nossa mente os pensamentos dos problemas, dos desafios familiares, emocionais, físicos, problemas que nós atravessamos e reforçamos aqui, em tudo ele pode intervir, mas tenha esperança, depositando a sua vida no altar, na presença do Senhor, naquilo que é o maior valor que o homem pode alcançar, que é o direito a uma vida, não uma vida boa durante 10, 20, 50, 80 anos, mas uma vida maravilhosa, eterna com Deus, num lugar onde não haverá lágrima, não tem morte, não tem pranto, não tem problema, não tem nada.
1: É
0: só a glória do Senhor,
1: glória
0: numa paz que Jesus dá. Aqui neste mundo, a Bíblia diz que a paz dele excede todo o entendimento.
1: É verdade.
0: Imaginemos, Pastor Júlio, na glória com o Senhor, com os anjos, com os mártires, com os apóstolos que venceram, que testemunharam.
1: Vai ser glorioso. Nós vamos assentar a mesa com Abraão, imagina.
0: Maravilha, hein?
1: Nós vamos assentar a mesa com Daniel, aqueles que deixaram o seu testemunho na palavra do Senhor.
0: Bendito seja.
1: E nós vamos estar ali mesmo sendo indignos, mas Jesus morreu no nosso lugar, nos comprou para Deus. Povos de diversas tribos, línguas e nações, brasileiros, russos, japoneses, nós vamos estar na mesma mesa que os apóstolos, que Abraão, e estaremos ali glorificando aquele que é o autor da salvação de todos nós, que é o Senhor Jesus.
0: Bendito seja o Senhor. E aí nós já vamos agora fazer aqui trazer um aspecto. Então, o homem recebeu a palavra do Senhor Jesus: levanta-te, toma a tua cama e anda. Ele levantou, ele creu e ele foi embora. Quando a gente fala de cama, nós imaginamos uma espécie de maca, né?
1: Sim.
0: Feita de madeira, com algum tecido, alguma coisa assim. Ele botou aquilo sobre ele e foi embora. E era um dia de sábado.
1: É isso?
0: E alguns que o viram disseram assim: vem cá, como é que você está carregando essa cama para lá e para cá? Num dia assim, isso não é lícito ser feito. Isso é proibido pela nossa religião. Diz assim: mas tem um homem, o que me curou, ele me disse para fazer isso.
1: É verdade.
0: São as oposições que se levantam, não é?
1: Muitas
0: algumas opções interiores e outras exteriores.
1: É verdade. Na prática, quando nós temos um encontro com Jesus, estamos começando a nossa caminhada, sempre aparece alguém para querer mudar o nosso pensamento.
0: Verdade.
1: Desfazer aquilo que Deus fez na nossa vida, mas ninguém pode, porque é Deus quem faz a obra no nosso coração. É o Espírito Santo que convence o homem do pecado, da justiça e do juízo. Então nós não fomos convencidos por um pastor, nós não fomos convencidos por um familiar. Nós fomos transformados pelo Espírito Santo de Deus. Agora, algo interessante. Quando os religiosos encontram esse homem e perguntam a ele: quem é que fez isso com você que te curou? Ele não soube responder.
0: Verdade.
1: Né? Ele não soube ainda, porque ele teria ainda, e nós vamos ver na passagem bíblica, uma segunda experiência com Jesus, um segundo encontro com Jesus. Por que isso é importante? Porque ainda hoje, nos nossos dias, existem pessoas que têm experiências com Jesus, uma pessoa que foi curada, uma pessoa que foi num culto na nossa igreja e ouviu a voz do Senhor.
0: Verdade.
1: O Senhor revelou que veio ao culto uma pessoa com essa necessidade.
0: É abençoada.
1: Essa pessoa sou eu, foi abençoada e recebeu o primeiro contato com Jesus, mas ainda não sabe quem é verdadeiramente o Senhor Jesus. É preciso voltar, é preciso continuar. Jesus é o caminho. Todos os dias você vai dando passos, caminhando até você chegar à eternidade. E aí Jesus encontra esse homem novamente no templo, né? E se revela, aí sim ele sabia que foi Jesus, o Filho de Deus, o Salvador, que tinha curado a sua vida.
0: Jesus o encontra no templo.
1: Sim.
0: É isso que nós temos que fazer. Então, o título, o tema deste nosso encontro é: Jesus muda todas as coisas. Há situações, circunstâncias que precisam ser mudadas na sua vida. Você vai para o templo, ou seja, literalmente, podemos também falar, dá um culto. Vá à igreja mais próxima de sua casa. Nós temos igreja, a igreja cristã Maranata, está em tudo quanto é lugar. Vá a uma igreja mais próxima da sua casa.

a igreja mais próxima de sua casa, nós temos igreja, a igreja cristã Maranata, está em tudo quanto é lugar. Vá a uma igreja mais próxima da sua casa, procure o pastor, o diácono, alguém, uma irmã, se você for uma jovem, uma senhora, diga, eu preciso

0: Bem, nós estamos chegando ao nosso final.
1: Glória a Deus.
0: E ficamos com aquela palavra do Senhor, que é para todos nós. Levanta-te, toma a tua cama e anda. Não fique náufrago dos problemas, escravos ou escravo do pecado, da falta de ânimo, da desesperança. Ao contrário, vá ao encontro do Senhor, o busque. E essa palavra que o homem ouviu, nós ouvimos todos os dias. Porque há dias, pastor Júlio, que são mais difíceis.
1: É verdade.
0: Mas a palavra do Senhor está sempre sobre nós e é esta. Levanta-te, caminha, me serve, me busca e eu vou te abençoar.
1: Aleluia.
0: Amém?
1: Amém.
0: A paz do Senhor a todos, querendo Deus, estaremos juntos na próxima semana.
1: Amém. A paz do Senhor.

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1: O Espírito Santo tem pelo menos 10 concursos e processos seletivos abertos para contratação imediata e formação de cadastro de reserva. São oportunidades para diversos cargos e níveis de escolaridade, com salário que chega a R$ 4.400 mensais. Uma das seleções é a do Conselho Regional de Farmácia do Espírito Santo, que oferece 30 vagas para o cargo de advogado, sendo uma para preenchimento imediato e 29 para formação de cadastro de reserva. O salário é de R$ 3.000, além de outros benefícios. As inscrições podem ser feitas até o dia 5 de outubro. A Irmandade da Santa Casa de Misericórdia de Vitória anunciou um processo seletivo para a contratação de rádio operador com exigência de nível médio completo. O salário é de R$ 2.200, mais auxílio alimentação de R$ 30 por plantão. A carga horária é de 30 horas semanais em escala de plantão 12 por 60, ou seja, 12 horas de trabalho por 60 de descanso, em turno diurno ou noturno. Na Prefeitura de Marataízes, no sul do estado do Espírito Santo, as inscrições abertas são para o processo seletivo público que visa preencher 37 vagas de agente comunitário de saúde. Cargo voltado a profissionais com ensino médio. O salário é de R$ 3.200. A Universidade do Estado de Santa Catarina abriu 941 vagas para cursos de graduação em 10 cidades do estado no vestibular de verão 2027. As inscrições vão até o dia 8 de outubro. Já a prova presencial será aplicada em 29 de novembro.
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2: Pacientes em tratamento contra câncer de pulmão pelo Sistema Único de Saúde, o SUS, terão acesso a partir de outubro a 3 novos medicamentos: brigatinib, gefitinib e durvalumab. Segundo o Ministério da Saúde, os remédios serão incluídos na rede pública por meio de uma política federal de assistência farmacêutica oncológica. O Ministério estima que muitos pacientes sejam atendidos com os 3 medicamentos. Consideradas terapias de alta tecnologia, as medicações podem custar até R$ 643 mil por ano na rede privada. O brigatinib e o gefitinib são terapias alvo orais, ou seja, atuam diretamente em alterações específicas das células cancerígenas. Segundo o Ministério da Saúde, os medicamentos podem ser administrados na casa do paciente e apresentam menor incidência de eventos adversos em comparação aos esquemas convencionais de quimioterapia. Já o durvalumab estimula o sistema imunológico a combater os tumores cancerígenos. O medicamento é indicado para pacientes com câncer de pulmão em estágio 3, que não podem ser tratados com cirurgia. Os 3 remédios serão financiados integralmente pelo governo federal a partir da implementação da assistência farmacêutica oncológica, criada para ampliar a oferta de tratamentos pelo SUS. A estimativa é de que mais de 100 mil pessoas sejam contempladas pela assistência farmacêutica oncológica, com orçamento anual de R$ 2,1 bilhões.
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0: Gilmanaim, eu sou Andréia Talma e vamos conversar com a licenciada em Letras, especialista em comunicação estratégica e gestão de imagem, Flávia Sala. O tema de hoje é: qual é a relação do latim com a língua portuguesa?
1: Olá, Andréia. Olá, ouvintes. A paz do Senhor. Eu vou responder essa pergunta com um poema do poeta brasileiro Olavo Bilac, que é um soneto que se chama Língua Portuguesa. No primeiro verso, ele escreve assim: última flor do Lácio, inculta e bela. O latim surgiu na região do Lácio, próximo à cidade de Roma, na Antiguidade. Então, quando ele escreve última flor do Lácio, inculta e bela, ele faz referência à história da língua portuguesa, que foi a última língua neolatina formada a partir do latim vulgar. Daí a expressão inculta, porém bela. Vulgar, porque era originada da linguagem popular, diferente do latim clássico, que era empregado pelas classes superiores da época. Então, a flor, podemos dizer que é o nosso querido idioma, o português, que era inculto, por ter sido originado do latim vulgar, falado pela grande massa popular menos favorecida, porém tinha sua beleza. No segundo verso do poema, ele escreve assim: és a um tempo esplendor e sepultura. Então, os dois primeiros versos são: última flor do Lácio, inculta e bela, és a um tempo esplendor e sepultura. Esplendor, porque uma nova língua estava ascendendo, dando continuidade ao latim. Sepultura, porque a partir do momento em que a língua portuguesa vai sendo usada e se expandindo, o latim vai caindo em desuso, morrendo. Então, o latim é considerado uma mãe das línguas latinas, porque deu origem a várias outras línguas, como, por exemplo, o francês, o espanhol, o italiano e também o português.
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